0: penúltimo bloco do Zona Livre, ouvimos de Britney Spears com Baby On My Time, Fifth Harmony com My On My Girl, One Republic com Tirador and Battles e de Ed Sheeran com Touch and Go. Obrigado pelo carinho, pela sintonia, a gente vai embora, mas fica combinado assim, amanhã, quarta-feira, meio da semana, a gente vai estar aqui de volta para fazer o clima da quarta-feira com mais uma edição do Zona Livre. Siga-me nas redes sociais, Twitter, Facebook, Instagram e YouTube, @ Mega Dinâmica. Um grande beijo e até amanhã. Tchau!
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1: 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As notícias do governo federal que movimentaram o país no dia de hoje.
2: Olá, boa noite.
3: Boa noite para você que nos acompanha em todo o país.
2: Terça-feira, 8 de setembro de 2026.
3: Vamos aos destaques do dia.
2: Proteção da biodiversidade.
3: Novas unidades de conservação ambiental são criadas no Amazonas e no Piauí.
2: Decretos também formalizam concessões para manejo florestal sustentável.
3: Doenças raras. 65 em cada 100 mil brasileiros convivem com alguma condição de saúde incomum.
2: O Sistema Único de Saúde acolhe pacientes, realiza o diagnóstico e realiza acompanhamento multidisciplinar.
3: Quem fala sobre o assunto é Natan Monsores, coordenador de doenças raras do Ministério da Saúde.
4: Em sua maioria, essas doenças são doenças de origem genética que afetam predominantemente crianças, mas também podem acontecer em adultos, em pessoas idosas.
2: Semana da Pátria.
3: Brasil celebra os 204 anos da independência.
2: E você vai conhecer alguns dos heróis que ajudaram a construir a nação brasileira em reportagem especial de Luana Karen.
5: A praça que abriga os três poderes da República em Brasília também guarda a memória daqueles que se dedicaram a um ideal de nação. O livro de aço reúne os nomes dos heróis brasileiros oficialmente reconhecidos.
3: Hoje, na apresentação da Voz do Brasil, eu, Mariana Jungmann e Luciano Seixas.
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3: Novas unidades de conservação ambiental foram criadas a partir de decretos assinados hoje.
2: As medidas também criam e ampliam reservas de desenvolvimento sustentável e parques nacionais.
3: As ações marcaram as celebrações pelo Dia da Amazônia, comemorado no último dia 5.
5: Em comemoração ao Dia da Amazônia, celebrado em 5 de setembro, foram criadas quatro reservas de desenvolvimento sustentável no Amazonas. As unidades ficam na região de influência da BR-319, no sul do estado, e somam cerca de 669 mil hectares. O ministro do Meio Ambiente e Mudança do Clima, João Paulo Capobianco, disse que é preciso agir de forma preventiva diante das mudanças provocadas pela pavimentação de rodovias.
6: A presença do Estado precisa se antecipar às pressões decorrentes da ampliação do acesso, pois os anúncios de abertura ou de asfaltamento estimulam a ocupação desenfreada, a grilagem de terra e a invasão, impactando negativamente de forma irreversível populações e o meio ambiente.
5: Foi anunciada também a ampliação em mais de 7 mil hectares do Parque Nacional de Sete Cidades, no Piauí. A medida tem o potencial de proteger espécies ameaçadas e de favorecer o turismo no parque. Em outra ação, o Banco Nacional de Desenvolvimento Econômico e Social, BNDES, destinou recursos para restauração ecológica de mais de 10 mil hectares na área de proteção ambiental do Xingu, no Pará. Também foram destinados recursos do Fundo Amazônia ao projeto Naturezas Quilombolas, para apoio à gestão territorial de comunidades quilombolas na Amazônia Legal. O BNDES ainda divulgou o resultado do edital para projetos de restauração e fortalecimento da Bacia do Xingu, em Mato Grosso. A diretora socioambiental do BNDES, Tereza Campelo, destacou a importância da recuperação da floresta.
7: A restauração da floresta é absolutamente fundamental, não só para proteger esse território, para garantir emprego e renda, para garantir que a Amazônia não chegue naquele ponto de não retorno.
5: Também em comemoração ao Dia da Amazônia, o Serviço Florestal Brasileiro assinou contratos de concessão das unidades de manejo florestal 2 e 3 da Floresta Nacional de Humaitá, no Amazonas. Os contratos terão duração de 40 anos e abrangem 162 mil hectares. Reportagem Luana Karen.
2: Mais de 1.000 acidentes de trânsito foram registrados nas rodovias federais durante o feriadão da Independência, com 66 mortes.
3: Os números foram divulgados pela Polícia Rodoviária Federal.
2: O foco da fiscalização este ano foi o uso de álcool pelos motoristas. Mais de 900 pessoas foram autuadas por embriaguez ao volante.
0: De olho nos motoristas que insistem em beber e dirigir, a Polícia Rodoviária Federal encerrou mais uma operação de fiscalização entre a sexta-feira, dia 4, e a segunda-feira, 7 de setembro. A Operação Independência foi a primeira ocorrida depois que o CONTRAN, Conselho Nacional de Trânsito, definiu novas regras na fiscalização de alcoolemia. Agora, a lei seca passa a prever um pré-teste ou teste passivo. Somente se for detectado algum indício de embriaguez neste teste inicial, é que o condutor será encaminhado ao uso do bafômetro. A prática já é adotada pelos agentes da Polícia Rodoviária Federal, como destaca o coordenador-geral de comunicação institucional da PRF, Matheus de Paula.
8: O foco deste ano foi a questão da mistura álcool e direção. Na verdade, essa já é uma fiscalização que a PRF faz constantemente. Nesse feriado, foram cerca de 54 mil testes de alcoolemia realizados em todo o Brasil, onde nós autuamos 993 motoristas por embriaguez ao volante.
0: Ao todo, os agentes registraram 1.031 sinistros de trânsito, com 66 mortos e 1.074 feridos. Mais de 24 mil veículos foram flagrados com a velocidade acima do permitido, 5.404 motoristas foram autuados por ultrapassagens irregulares, 2.610 por não utilizarem o cinto de segurança e 461 por transportarem crianças fora das cadeirinhas. Reportagem Graziele Bezerra.
3: Pessoas que vivem com doenças raras são acolhidas no Sistema Único de Saúde por um protocolo que já existe há mais de 10 anos.
2: É a Política Nacional de Atenção Integral às Pessoas com Doenças Raras. Ela estabelece procedimentos para diagnósticos, tratamentos e melhoria da qualidade de vida dos pacientes.
3: Nós conversamos com o coordenador de doenças raras do Ministério da Saúde, Natan Monsores, sobre a política e a assistência prestada pelo SUS para quem vive com condições incomuns e de difícil identificação. Acompanhe. Olá, doutor Natan Monsores, um prazer ter o senhor com a gente aqui na Voz do Brasil para a gente falar sobre doenças raras, né? Eu queria que o senhor começasse, então, dizendo aí para o nosso ouvinte, o nosso espectador, o que define uma doença como rara e se há alguma estimativa de quantas pessoas existem hoje no Brasil com esse tipo de doença.
4: Doença rara para o Ministério da Saúde é um tema de bastante relevância. Primeiro aqui, né, agradecer pelo convite e desejar aí para todos os ouvintes também um excelente dia. Mas vamos lá, para o Ministério da Saúde, doença rara é aquela que acomete, né, 65 pessoas a cada 100 mil brasileiros. Em sua maioria, essas doenças são doenças de origem genética que afetam predominantemente crianças, mas também podem acontecer, né, em adultos, em pessoas idosas, de acordo com a natureza da própria doença. As estimativas globais que a gente tem para esse grupo de condições é de que entre 2,5% e 3% a 6% de toda a população do planeta seja afetada em algum momento por alguma dessas doenças raras. Então, essa estimativa ela acaba se replicando aqui no Brasil também, tá? Então, é essa faixa. São muitos milhões de brasileiros. Precisar um número é sempre muito difícil, tá? Porque cada doença traz a sua contribuição numérica para o escopo brasileiro. E as doenças que acontecem aqui no Brasil não necessariamente replicam o que acontece em outros lugares do mundo. Mas nesse momento a gente tem trabalhado bastante em melhorar essas estatísticas.
2: Existe hoje uma política nacional de atenção integral às pessoas com doenças raras, né? Como é que essa política estabelece o acolhimento, o encaminhamento para pessoas com doenças raras no SUS, coordenador? Existe alguma diferença em relação ao acompanhamento de uma doença comum?
4: Existem algumas diferenças importantes, sim. Então, um percentual das crianças, né, identificadas com doenças raras vem de uma ação que existe há quase 20 anos aqui no Ministério da Saúde, na verdade há mais de 20 anos aqui, que é o Programa Nacional de Triagem Neonatal. É o famoso teste do pezinho, né, no qual é coletada algumas gotinhas de sangue do pé do bebê para fazer uma série de exames e depois essas crianças serão acolhidas pelo sistema de saúde. Então, por exemplo, essa é uma grande porta de entrada que a gente tem. As outras portas de entrada são serviços de referência em doenças raras. Hoje são mais de 50 serviços no Brasil, boa parte deles está associada a hospitais universitários, e esses serviços eles recebem a chancela, a orientação da rede de atenção à saúde do Estado para que os casos suspeitos de doenças raras sejam encaminhados para lá. Esses serviços hoje eles contam com um exame genômico, por exemplo, que é o sequenciamento de episoma, que ajuda a diagnosticar essas crianças, essas pessoas, para que elas consigam alcançar o diagnóstico necessário.
9: Então, eu suponho que quando o médico, ali nos primeiros momentos de acompanhamento do bebê, identifica que ele tem alguma condição e outras doenças mais comuns são descartadas, ele encaminha, então, a família para procurar esse serviço de referência, que o senhor disse que geralmente está nos hospitais universitários, né?
4: Isso. O fluxo estabelecido pelos estados geralmente é o seguinte, a atenção primária, os postos de saúde, as unidades básicas de saúde, as emergências, algumas dessas crianças e adultos acabam sendo identificados em situações de alguma gravidade já. Essas pessoas são encaminhadas pela regulação, que é uma área da Secretaria de Saúde que estabelece filas, vagas, processos de atendimento. A regulação encaminha esses pacientes para esses serviços ultra especializados e lá nesse serviço o paciente vai ter contato com geneticista, com nutricionista, com uma equipe multiprofissional que vai tentar acolher as suas necessidades. Então, o fluxo de modo geral é esse. Mas para algumas doenças, não necessariamente o lugar de atendimento é um serviço de referência em doença rara. Então, muitos pediatras, muitos neurologistas, muitos endocrinologistas também conseguem conduzir o manejo, o atendimento dessas doenças.
2: Coordenador, nós temos aqui uma pergunta do Marco Aurélio Cardoso. Ele é presidente de uma associação de familiares e pessoas com síndrome de Prader-Willi, uma doença rara que, entre outras coisas, causa hiperfagia, ou seja, fome acima do normal e, consequentemente, obesidade. Ele menciona outro sintoma da doença e faz uma pergunta. Vamos ouvir.
10: A hipotonia neonatal é o principal sinal de alerta da síndrome de Prader-Willi, logo ao nascimento. Sabendo disso, a SPDA Brasil uniu mais de 10 associações de síndromes raras que compartilham esse mesmo sintoma. Como o Ministério da Saúde pode colaborar conosco para divulgar uma diretriz ou fluxo de orientação para os profissionais da rede pública de saúde, ajudando a encurtar a jornada dessas famílias em busca de um diagnóstico precoce?
4: Então, vou responder aqui essa pergunta maravilhosa e dar uma oportunidade da gente entender como é que a rede funciona. A Prader-Willi, um quadro sindrômico, é muito caracterizado por essa questão da hipotonia e da dificuldade, por exemplo, do bebê em fazer a sucção do peito da mãe, o aleitamento materno ele fica prejudicado. E logo do início, essa criança tem dificuldades com ganho de peso. Então, olha como é que é importante a gente ter um instrumento da atenção primária para poder acompanhar isso. Hoje o Brasil disponibiliza para as famílias a caderneta da criança, que é um instrumento usado pela equipe de saúde da atenção primária, do postinho, da unidade básica de saúde, para poder acompanhar o desenvolvimento dessa criança. Então, se o profissional da atenção primária ele consegue preencher adequadamente essa caderneta da criança, boa parte desse processo de suspeita de que alguma doença rara esteja ocorrendo naquela situação, ela começa a ser levantada. Para além disso, se essa oportunidade de identificar a doença no início da sua apresentação aconteça, tem outros marcos de crescimento, outros marcos de desenvolvimento que a gente pode utilizar como rede de saúde. A baixa estatura, por exemplo, essas crianças costumam ter algum grau de deficiência de hormônio do crescimento, costumam ter algumas alterações no desenvolvimento motor, algum grau de deficiência cognitiva também instalada, além da compulsividade alimentar que foi falada aí. Hoje, dentro do Sistema Único de Saúde, como é que funcionaria esse processo para melhorar o acolhimento? O desenvolvimento do que a gente chama de linha de cuidado. O Ministério da Saúde, nos últimos meses, tem elaborado algumas linhas de cuidado e tem disponibilizado isso para a população, né, para os profissionais de saúde também, no sentido de dar as orientações adequadas. Nesse momento, a gente está desenvolvendo uma de doenças neuromusculares, né, que não é bem o quadro aí de Prader-Willi, mas esse desenvolvimento está permitindo a gente, né, criar marcos também para outras condições que vão ter, né, situações semelhantes, que vão precisar, né, de manejo endocrinológico, de suporte nutricional, de orientação psicológica e comportamental, de apoio educacional. Então, a linha de cuidado é o melhor instrumento que a gente tem na ausência, por exemplo, de medicamentos específicos. No caso de Prader-Willi, né, há uma deficiência de hormônio de crescimento que costuma ser debatida também entre profissionais para ajudar a conduzir, a manejar a situação. Mas, né, na ausência de um protocolo ou na ausência de uma orientação específica de cuidado, a recomendação do Ministério da Saúde é procurar, né, que esse pai, que essa mãe, que essa família procure um serviço de referência em doenças raras.
9: Para a gente concluir, então, doutor Natan, quando o senhor mencionou aí, às vezes, a ausência de uma medicação específica para tratar aquela doença, né, que possa servir de cura ou mesmo de tratamento, mas as pessoas encontram outros tratamentos para os sintomas e também tratamento psicossocial pelo próprio SUS, né, inclusive para as famílias.
4: Isso. Recentemente, o Ministério da Saúde anunciou uma iniciativa muito bacana para as mães cuidadoras de apoio psicológico, né? Então, no sentido de acolher essas mães, porque, né, o dia a dia, né, do cuidado, ele é uma sobrecarga, né, importante para a saúde mental dessas mães.
2: Muito bem, nós conversamos com o Natan Monsores, coordenador de doenças raras do Ministério da Saúde. Muito obrigado por sua entrevista aqui à Voz do Brasil.
4: Agradeço pela oportunidade e o Ministério da Saúde fica à disposição de vocês e dos ouvintes, né, para diálogo e esclarecimento.
3: Hoje, 8 de setembro, é celebrado o Dia Mundial da Alfabetização.
2: A data criada pela Organização das Nações Unidas marca a importância desta etapa no desenvolvimento da cidadania de crianças, jovens, adultos e idosos.
3: E o Ministério da Educação ressalta o compromisso com o processo de alfabetização em todas as idades.
11: A alfabetização é um direito fundamental em todas as idades. E para comemorar o dia em que ela é celebrada no mundo todo, o Ministério da Educação ressalta a importância dessa etapa. A qualquer tempo, jovens, adultos e idosos podem retomar os estudos e aprender habilidades que permitem compreender, produzir e utilizar conhecimentos em diferentes situações da vida social. O processo de alfabetização começa quando já se tem as habilidades de ler e de compreender textos curtos, de localizar informações e de escrever palavras. Como explica a secretária de Educação Básica do MEC, Kátia Schweikart, ele segue por toda a vida escolar do estudante, principalmente da criança.
12: A alfabetização começa lá atrás e que ela já pode ser trabalhada por meio das linguagens, por meio do contato com os livros, nos seus processos de aprendizagem. Os efeitos disso vão aparecer e certamente essa criança conseguirá se desenvolver.
11: O Dia Mundial da Alfabetização lembra a responsabilidade de professores, gestores públicos e redes de ensino como agentes nesse processo educacional. A alfabetização é um compromisso compartilhado entre municípios, estados, Distrito Federal e a União, conforme estabelece a Constituição Federal e a legislação educacional brasileira. Reportagem Léo Gomes.
13: Dicas do Enem.
14: Olá, meu nome é Isaac Leal e a minha pergunta é: como eu posso montar um cronograma de estudos?
15: Quem responde é a Randu Lemos, responsável pela coordenação de um cursinho popular.
16: No edital do Enem tem descritos todos os conteúdos que poderão cair na prova. Eu começaria estudando ele. Eu acredito que todas as matérias merecem atenção, até porque o Enem é uma prova que trabalha diferentes competências. Então, numa questão em que você está vendo matemática, pode ser que tenha uma pergunta sobre interpretação textual e vice-versa. Então, é importante que você tenha um conhecimento básico sobre todas as disciplinas. Tem pessoas que conseguem estudar 30 minutos no dia e conseguem se sair bem na prova, mas tem pessoas que precisam de mais tempo, uma, duas, três horas. A minha dica é que você respeite a sua disponibilidade. É importante que você se organize para estudar com mais antecedência possível. Revisar, responder questões, conversar com a sua rede de apoio e descansar.
15: É isso aí. As provas vão ser realizadas nos dias 8 e 15 de novembro. Se prepare e acompanhe as nossas dicas toda terça-feira aqui na Voz do Brasil e também na radiogov.ebc.com.br.
2: personagens que marcaram a luta por um Brasil independente.
3: Na Semana da Pátria, vamos conhecer algumas figuras históricas.
2: Seus nomes estão marcados no Livro de Aço, que registra na memória nacional a trajetória dos chamados heróis da pátria.
5: A praça que abriga os três poderes da República em Brasília também guarda a memória daqueles que se dedicaram a um ideal de nação. No Panteão da Pátria, o Livro de Aço reúne os nomes de 49 dos 87 heróis brasileiros oficialmente reconhecidos. Quatro deles estão ligados à independência do Brasil. Joaquim José da Silva Xavier, o Tiradentes, inaugura o Livro de Aço. O historiador Rafael Leporassi explica por que Tiradentes se tornou um herói da pátria, mesmo tendo morrido 30 anos antes da independência do Brasil.
17: Ele fez parte de um movimento que visava a separação de Minas Gerais do Império Português. Para muitos historiadores, é um dos primeiros movimentos a trazer um ideal de fim do pacto colonial.
5: Tiradentes virou símbolo da Inconfidência Mineira. Quando a trama foi descoberta, acabou condenado à morte. Mas a Inconfidência deixou uma ideia que atravessaria décadas. Anos depois, esse projeto ganhou um articulador, o professor José Bonifácio de Andrada e Silva. Quando Portugal exigia que Dom Pedro retornasse, Bonifácio trabalhou para convencê-lo a permanecer no Brasil. O jornalista e escritor Laurentino Gomes detalha o projeto de Bonifácio.
18: Ele percebe que a única solução para a elite brasileira preservar os seus privilégios era manter o herdeiro da coroa de Portugal no trono e ir por uma via monárquica e não republicana.
5: A independência não foi fruto apenas do dia 7 de setembro. Depois que Dom Pedro decidiu ficar no Brasil, foram meses até o processo ser concretizado. Em 7 de setembro de 1822, durante uma viagem, recebeu cartas de sua esposa, Maria Leopoldina, e de José Bonifácio, que relatavam novas exigências de Lisboa. Do lugar onde estava, às margens do rio Ipiranga, Dom Pedro I decidiu proclamar a independência do Brasil. O historiador Rafael Leporassi destaca que também foi pessoalmente interessante para Dom Pedro I romper com Portugal.
17: Ele voltando para Portugal seria um príncipe. No Brasil ele seria alçado à condição de rei ou até de imperador, que foi o que aconteceu.
5: Após o grito do Ipiranga, houve resistência portuguesa e conflitos em diferentes regiões do país. E nesse cenário, na Bahia, surge mais uma personagem da história da independência, Maria Quitéria. Em 1822, ela fugiu de casa, se disfarçou de homem e entrou para o batalhão de voluntários do príncipe. Quando sua identidade foi descoberta, Maria Quitéria não foi expulsa. Depois da vitória, foi condecorada pelo próprio Dom Pedro I. Mas a heroína acabou esquecida pela sociedade. O jornalista Laurentino Gomes explica que a independência envolveu muitos brasileiros e brasileiras.
18: Na Bahia, no Piauí, no Ceará, nas regiões mais distantes, o Brasil inteiro se envolveu no processo de independência e sem essa luta, o Brasil hoje não existiria.
5: O Livro de Aço nasceu em 1989, com a inscrição de Tiradentes. Dom Pedro I entrou no livro 10 anos depois, em 1999. José Bonifácio foi inscrito em 2005 e Maria Quitéria em 2018. Tiradentes morreu antes da independência. José Bonifácio ajudou a construí-la politicamente. Dom Pedro proclamou a ruptura e Maria Quitéria pegou em armas para defendê-la. Quatro personagens, quatro histórias e quatro maneiras diferentes de olhar para o nascimento do Brasil independente. Já,

0: Brasil.
1: Reportagem Luana Caro.
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3: Fique agora com as notícias do Poder Judiciário e do Congresso Nacional. Boa noite.
2: Boa noite, até amanhã.
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6: Ministro Edson Fachin encerra o Encontro Nacional de Corregedores na sede do CNJ em Brasília.
7: STJ entende que Defensoria Pública habilitada durante prazo recursal tem direito à contagem em dobro desde a intimação.
6: Presidentes do TSE e da Câmara dos Deputados reforçam confiança na Justiça Eleitoral.
7: Boa noite, eu sou Leandro Bezerra.
6: E eu sou Walter Lima.
7: O presidente do Supremo Tribunal Federal e do Conselho Nacional de Justiça, ministro Edson Fachin, participou hoje do Encontro Nacional Integração de Boas Práticas, diálogos entre o CNJ e o Colégio de Corregedores e Corregedoras da Justiça do Brasil, na sede do CNJ em Brasília.
6: As corregedorias são responsáveis por orientar e fiscalizar o funcionamento dos tribunais e dos cartórios.
7: O evento promoveu a cooperação entre as instituições e o compartilhamento de experiências para melhorar os serviços prestados pelo Poder Judiciário.
6: Durante o encontro, o ministro Edson Fachin destacou a importância do diálogo e da atuação da justiça brasileira diante dos desafios atuais.
8: Os dias de hoje reclamam esse diálogo permanente, reclamam que tenhamos uma resposta à altura dos desafios. E eu estou plenamente convencido de que o Poder Judiciário brasileiro está à altura dos desafios que se lhes apresentam no momento contemporâneo. E a justiça brasileira não faltará à legalidade constitucional, por certo, por seus deveres que decorrem da própria Constituição.
7: Você ganhou uma ação na Justiça do Trabalho e mesmo assim não recebeu o seu dinheiro?
6: Para resolver esse tipo de situação e garantir que as decisões judiciais sejam cumpridas, a 16ª Semana Nacional da Execução Trabalhista entrará em ação entre 14 e 18 de setembro em todo o país. Larissa Batista.
9: Com o slogan Seu Direito por Inteiro, a iniciativa é um esforço concentrado para localizar bens de devedores, incentivar acordos e dar mais celeridade ao pagamento dos créditos trabalhistas. Para se ter uma ideia, no ano passado, a campanha movimentou mais de R$8 bilhões em 5 dias de evento e promoveu mais de 94 mil audiências e cerca de 24 mil acordos entre trabalhadores e empresas. Quem quiser incluir um processo nesse mutirão pode pedir a inscrição na Vara do Trabalho, nos TRTs ou nos Centros de Conciliação da Justiça do Trabalho, onde o processo tramita. Para mais informações, acesse csjt.jus.br.
7: Presidentes do Tribunal Superior Eleitoral e da Câmara dos Deputados reforçam confiança na Justiça Eleitoral.
6: Pronunciamentos aconteceram na abertura da exposição O Caminho do Voto. Na Câmara. Fábio Ruas.
10: O presidente do TSE, ministro Cássio Nunes Marques, disse que a exposição mostra que o caminho do voto vai muito além da cabine de votação. A Justiça Eleitoral percorre uma longa jornada de preparação, fiscalização e auditorias para garantir a segurança do processo eleitoral. Já o presidente da Câmara lembrou que o voto é o resultado de um processo amplo e aperfeiçoado ao longo do tempo. A mostra vai ficar disponível ao público até o próximo dia 21 de setembro.
7: Defensoria Pública habilitada durante o prazo para recurso tem direito à contagem em dobro, completo desde a intimação da sentença.
6: Essa conclusão é do Superior Tribunal de Justiça, o STJ. Fátima Uchoa.
0: Uma mulher foi condenada a pagar pensão alimentícia e procurou a Defensoria Pública do Paraná quando faltavam 2 dias úteis para o fim do prazo simples de 15 dias. O Tribunal Estadual não conheceu da apelação por considerá-la fora do prazo. Já a terceira turma do STJ a reconheceu como tempestiva, ou seja, dentro do prazo legal. Segundo a ministra relatora Nancy Andrighi, a aplicação do prazo em dobro não altera o dia inicial da contagem do prazo recursal, que permanece o mesmo, mas o que ocorre é apenas a ampliação do termo final e, no caso de apelação, dobra-se o prazo de 15 dias úteis. Assim, o Tribunal do Paraná deverá continuar com o julgamento.
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7: A você uma boa noite.
3: E até amanhã.
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12: Eu sou Paula Groba.
13: E eu sou Humberto Pinheiro.
12: E estes são os destaques de hoje do Jornal do Senado, que começa agora.
13: Avançam novas regras para proteger investidor de criptomoeda.
12: Senado aumenta a proteção para crianças vítimas de violência no exterior.
13: Reajustes da conta de luz podem ser limitados pela inflação.
12: Boa noite.
13: Boa noite.
12: Quem investe em criptomoedas e outros ativos virtuais poderá ter mais proteção contra o risco de perder dinheiro caso a empresa que administra os recursos tenha problemas financeiros.
13: A Comissão de Ciência e Tecnologia aprovou novas regras para separar o dinheiro dos clientes do patrimônio das empresas. Os detalhes com a repórter Patrícia Oliveira.
14: Se uma corretora tiver problemas financeiros, o dinheiro investido pelos clientes em ativos virtuais, como as criptomoedas, não deve ser usado para cobrir dívidas ou prejuízos da própria empresa. É o que estabelece um projeto aprovado na Comissão de Ciência e Tecnologia. O texto também prevê que essas plataformas tenham um capital mínimo para atuar no mercado, para reduzir o risco de quebrar dessas empresas e de perdas para os investidores, como explicou o relator da proposta, senador Carlos Portinho, do PL do Rio de Janeiro.
15: O Banco Central deverá estabelecer requisitos prudenciais mínimos de capital para funcionamento das corretoras e plataformas de investimento em ativos digitais.
14: O projeto também estabelece medidas para prevenir fraudes, lavagem de dinheiro e o uso de ativos virtuais para financiar organizações criminosas. A proposta segue para a análise da Comissão de Assuntos Econômicos.
12: E empresas podem receber incentivos para contratar mulheres com câncer de mama.
13: Projeto com esse objetivo seguiu para análise do plenário do Senado. Repórter Márcio Maturana.
16: O projeto cria o programa Empresa Rosa e o selo Rosa para a inclusão e reinserção no mercado de trabalho de mulheres diagnosticadas em tratamento ou em remissão de câncer de mama. O programa prevê ações de contratação com igualdade de oportunidades, condições adequadas, flexibilização para o trabalho remoto, jornada reduzida e estabilidade no emprego, tudo sem redução da remuneração. As empresas participantes com mais de 10 empregados vão ganhar o selo Rosa, válido por 2 anos e renovável pelo mesmo período, que poderá ser usado em publicidades. O texto foi aprovado na Comissão de Assuntos Sociais com parecer lido por Flávio Arns, do PSB do Paraná.
17: A criação de um regime positivo de inserção e manutenção profissional das mulheres em tratamento ou remissão do câncer de mama possui valor social evidente. Além disso, é comprovado que se manter ocupado e produtivo representa um grande apoio psíquico aos pacientes de câncer ao obstar ou ao menos dificultar o advento de depressão que muitas vezes os acomete.
16: A certificação vai ser feita por uma comissão composta de representantes do governo, do setor privado e da sociedade civil.
12: O Senado aprovou uma proposta que aumenta a proteção para crianças vítimas de violência no exterior.
13: Se houver indícios de violência ou de outro crime, as autoridades brasileiras poderão deixar de determinar o retorno da criança ao país onde morava com o pai. Repórter Pedro Pincer.
18: A proposta permite às autoridades brasileiras deixar de determinar o retorno de crianças e adolescentes ao país onde moravam com o pai quando houver indícios de que eles ou a mãe brasileira foram vítimas de violência doméstica. A Convenção sobre os Aspectos Civis do Sequestro Internacional de Crianças determina, em regra, o retorno da criança ou do adolescente. A relatora, senadora Mara Gabrilli, do PSD de São Paulo, fez ajustes para dar mais clareza e segurança jurídica ao texto. Para ela, a principal inovação da proposta é reconhecer que a violência doméstica pode constituir risco suficiente para autorizar a autoridade brasileira a ignorar a regra de retorno da criança ou do adolescente ao país estrangeiro.
19: E a proposição, ela contribui para que a exceção de grave risco deixe de ser interpretada de modo restritivo, permitindo que situações de violência, ainda que contra a genitora, sejam juridicamente consideradas como fatores de risco à criança.
18: Como sofreu mudanças, o texto retorna à Câmara dos Deputados.
12: Migrantes, refugiados e pessoas sem nacionalidade reconhecida por nenhum país que chegarem ao Brasil poderão ter acesso a serviços de acolhimento do Sistema Único de Assistência Social.
13: É o que prevê um projeto que começa a ser analisado pelo Senado. A proposta busca garantir dignidade à pessoa que, muitas vezes, são obrigadas a deixar seus países por causa de guerras, fome ou perseguição. Repórter Alexandre Campos.
20: Pelo texto, o direito aos serviços de acolhimento será exercido sem a necessidade de apresentação de documento não exigido em lei, a inscrição no CPF e comprovantes de residência e de regularidade migratória. Autor do projeto, o senador Paulo Paim, do PT do Rio Grande do Sul, lembrou que muitos desses migrantes fogem de guerras, da fome ou de perseguição e, quando chegam ao Brasil, precisam de um acolhimento digno e continuado.
21: Mais do que atender situações emergenciais, queremos transformar o acolhimento em uma política permanente do Estado brasileiro. O projeto também ajuda a fortalecer a estrutura dos municípios, reduz a dependência de recursos internacionais e melhora as condições de atendimento. Isto é, política humanitária.
20: A proposta vai além ao garantir a unidade familiar para evitar que, a depender do encaminhamento dado no atendimento, pais e filhos acabem ficando separados. A comunicação entre os profissionais de assistência social e os migrantes deve contar com tradução e mediação intercultural, e os documentos de viagem e de identificação não poderão ser retidos.
12: Avançou no Senado o projeto que autoriza o porte de armas de fogo para membros da Defensoria Pública da União, dos Estados e do Distrito Federal.
13: Uma emenda estendeu o benefício a integrantes da Advocacia Geral da União e procuradores estaduais e distritais. Repórter Bruno Lourenço.
22: O projeto altera o Estatuto do Desarmamento para permitir que defensores públicos da União e dos Estados, além de membros da Advocacia Geral da União e procuradores dos Estados e do Distrito Federal, tenham direito ao porte de arma de fogo. O relator, senador Flávio Bolsonaro, do PL do Rio de Janeiro, ressaltou que esses profissionais lidam rotineiramente com situações perigosas.
23: Há, portanto, na atuação do defensor público, riscos de ameaças reais, violência física, retaliações de facções criminosas e de partes envolvidas em processos judiciais. Além da necessidade de visitas constantes a presídios, há disputas sensíveis de guardas de filhos ou posses de terra que tenham gerado hostilidade extrema das partes contrárias.
22: A proposta seguiu para a Comissão de Constituição e Justiça.
12: Diminuir as filas do INSS é o objetivo da lei promulgada pelo Congresso Nacional nesta terça-feira. A norma reduz de 45 para 30 dias o prazo para um processo ser incluído no programa de gerenciamento de benefícios que abrange monitoramento especial e força-tarefa dos servidores. A nova legislação amplia ainda a finalidade do programa, que passa a incluir a análise de reconhecimento inicial de direitos, reavaliação e revisão de benefícios previdenciários e assistenciais.
13: No Congresso Nacional, o texto foi analisado por meio de medida provisória e recebeu aprovação dos senadores no início do mês. A relatora da proposta, senadora Zenaide Maia, do PSD do Rio Grande do Norte, destacou a necessidade de dar mais agilidade à análise dos processos. De acordo com ela, a demora em obter uma resposta do INSS afeta especialmente pessoas que dependem de auxílios da Previdência para despesas básicas.
1: O principal beneficiário dessa medida é o cidadão que depende do INSS para o reconhecimento de direitos de natureza alimentar, aposentadorias, benefícios por incapacidades e benefícios assistenciais.
12: E a inflação pode ser o limite para reajustes da conta de luz, é o que diz um projeto aprovado na Comissão de Infraestrutura.
13: O texto ainda cria um regime especial para frear aumentos na região norte e determina que a Agência Nacional de Energia Elétrica adote índice ou metodologia para os reajustes anuais das tarifas de energia elétrica. Agora, o projeto será analisado pela Comissão de Assuntos Econômicos. Com edição de Paulo Agroba e trabalhos técnicos de Eliseu Caires, o Jornal do Senado fica por aqui. Acompanhe agora as notícias da Câmara dos Deputados. Boa noite.
12: Boa noite e até amanhã.
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4: Câmara diminui restrições legais para benefícios concedidos a data centers.
8: Avança projeto de lei que aumenta a punição para crimes contra os idosos.
4: Deputados alteram programa de gratificações para reduzir as filas do INSS.
8: Boa noite. A Câmara aprovou medida provisória que muda o programa de gratificações destinado a reduzir as filas do INSS. O repórter Marcelo Larcher explica as mudanças.
24: O plenário da Câmara aprovou medida provisória que altera o programa criado no ano passado para permitir gratificações como maneira de reduzir as filas de perícia e análise de benefícios do INSS. O texto amplia o alcance do programa que, quando foi criado, priorizava a revisão de benefícios já concedidos. Agora, esses processos terão a mesma prioridade dos pedidos novos. Além disso, reduz de 45 para 30 dias o prazo de espera para que um processo entre no programa. O Programa de Gerenciamento de Benefícios foi criado por uma medida provisória em 2025. Ele permite pagamentos extraordinários para servidores que trabalham com a revisão de benefícios e na análise do pagamento do Benefício de Prestação Continuada, o BPC. Esse pagamento extra é de R$ 68,00 por processo concluído para servidores do INSS e de R$ 75,00 por perícia ou análise de documento para os médicos da Perícia Médica Federal. O programa está previsto para acabar no fim do ano. De acordo com o INSS, as medidas deram resultado. Entre janeiro e junho deste ano, o número de processos pendentes de análise ou de perícia médica inicial caiu de 2 milhões e 700 mil para 1 milhão e 700 mil. Já os processos com tempo de espera superior a 45 dias passaram de 1 milhão e 700 mil para apenas 557 mil. O deputado Reginaldo Lopes, do PT de Minas Gerais, disse que a medida é importante para a população mais carente, que depende de benefícios previdenciários.
25: Já conseguimos diminuir a fila em 76% até o mês de agosto. E agora, no mês de setembro, nós vamos zerar a fila do INSS.
24: A medida provisória que altera o programa criado no ano passado para permitir gratificações como maneira de reduzir as filas de perícias e análises dos benefícios do INSS foi aprovada também pelo Senado e já pode virar lei. Da Rádio Câmara de Brasília, com informações de Antônio Vital, Marcelo Larcher.
2: Justiça.
4: Tião Medeiros, do PP, defende a suspensão do reconhecimento dos estudos de demarcação da terra indígena Tecorrá Guavirá, no oeste do Paraná. Relator da matéria na Comissão de Agricultura, ele afirma que o procedimento da FUNAI desrespeitou o marco temporal adotado pelo Congresso para as demarcações.
8: Tião Medeiros também cita decisões da Justiça que interromperam o processo por falhas nos estudos de identificação da área. De acordo com o parlamentar, a medida fortalece a segurança jurídica e reduz os conflitos na região.
2: Segurança Pública.
4: Uma comissão da Câmara aprovou o aumento de penas para crimes contra idosos. A repórter Paula Bittar acompanhou a votação.
26: A Comissão de Constituição e Justiça da Câmara aprovou um projeto que altera o Código Penal para aumentar as penas para os crimes de lesão corporal, abandono, constrangimento ilegal e estelionato praticados contra pessoas idosas. Pelo texto, em casos de lesão corporal, a pena será de 1 a 3 anos de reclusão, podendo ser aumentada em 1/3 se for qualificada. A pena atual para lesão corporal simples é de 3 meses a 1 ano de detenção. Para o estelionato, o projeto prevê

0: Aumento de pena de 1 a 2/3. A pena poderá ser aplicada em dobro se a vítima tiver 80 anos ou mais. Nos crimes de abandono de incapaz ou constrangimento ilegal, as penas poderão ser aumentadas, respectivamente, pela metade e em 1/3. O constrangimento ilegal ocorre quando alguém, por violência ou grave ameaça, força outra pessoa a fazer o que ou a deixar de e permite a de resistência da vítima. A relatora na comissão, deputada Renilce Nicodemos, do MDB do Pará, disse que a proposta está de acordo com os preceitos constitucionais.
1: Proteger quem construiu a história do nosso país é também defender a dignidade e o respeito que toda pessoa merece. É uma medida importante para combater a violência e os crimes contra essa parcela da população e garantir uma resposta mais firme de quem comete esse tipo de violência. Estamos trabalhando para garantir que nossos idosos tenham seus direitos respeitados e possam viver com mais segurança, dignidade e proteção.
0: Projeto que aumenta penas para os crimes de lesão corporal, abandono, constrangimento ilegal e estelionato praticados contra pessoas idosas ainda depende de aprovação pelo plenário da Câmara antes de seguir ao Senado. Da Rádio Câmara, de Brasília, Paula Bittar.
2: Jefferson Campos, do PL de São Paulo, defende proposta que reduz a idade mínima de imputabilidade penal no Brasil. O texto estabelece que jovens entre 12 e 16 anos respondam penalmente por crimes contra a vida, hediondos ou cometidos com violência e grave ameaça.
3: Jefferson Campos entende que a medida busca combater a impunidade e conter o recrutamento de adolescentes por organizações criminosas. Na visão dele, a medida é fundamental para garantir a punição proporcional de crimes graves.
2: Júnior Lourenço, do MDB do Maranhão, quer capacitar profissionais de beleza e estética para identificar sinais de violência contra a mulher. De acordo com o deputado, a ideia é ampliar a rede de apoio e facilitar o acesso das vítimas aos serviços de proteção.
3: Júnior Lourenço explica que o projeto inclui cabeleireiros, manicures, pedicures, depiladores, maquiadores e esteticistas. Eles devem orientar as mulheres sobre canais de denúncia e serviços públicos, além de, com autorização da vítima, acionar os órgãos competentes.
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6: Ciência e tecnologia.
2: A Câmara aprovou o projeto que diminui restrições legais para benefícios concedidos a data centers, resseguradoras e pequenos municípios. O repórter Marcelo Lascher explica as exceções.
7: A Câmara dos Deputados aprovou o projeto que permite que benefícios tributários concedidos a empresas de data centers, resseguradoras e as instituições beneficiadas por Programa Federal de Financiamento de Ações de Combate ao Câncer fiquem fora de restrições impostas pela Lei de Responsabilidade Fiscal em 2026. O projeto permite ainda que municípios de até 65 mil habitantes não precisem comprovar que arrecadam todos os impostos de sua competência para poder receber repasses federais ou estaduais. Essa exigência também é prevista na Lei de Responsabilidade Fiscal. O projeto foi apresentado pelo deputado licenciado José Guimarães, hoje ministro das Relações Institucionais da Presidência da República. A proposta original beneficiava empresas localizadas em áreas de livre comércio e o setor de bens de capital, mas o texto foi alterado pelo relator, deputado Isnaldo Bulhões Júnior, do MDB de Alagoas. O texto final permite que benefícios fiscais concedidos a empresas de data centers, resseguradoras e instituições beneficiadas por Programa Federal de Financiamento de Ações de Combate ao Câncer não precisem ser acompanhados de estimativa de impacto financeiro e orçamentário para entrar em vigor. O projeto também dispensa a obrigação de demonstrar que a renúncia de receita não afetará as metas fiscais ou que será compensado pelo aumento de receita. O relator da proposta, Esnaldo Bulhões Júnior, diz que a medida é especialmente importante para atrair investimentos para o setor de data centers, beneficiado no início do ano pela criação do Regime Especial de Tributação para Serviços de Data Center, o REDATA. Entre outras medidas, o programa suspende a cobrança de tributos federais para a compra de máquinas e equipamentos destinados a centros de processamento de dados. Para Esnaldo Bulhões, o Brasil é um dos países mais procurados por empresas para instalação de centros de processamento de dados.
5: Trata-se de um setor intensivo em investimentos e marcado por elevada competição internacional na escolha da localização de novos empreendimentos em todo o mundo, circunstância que recomenda a existência de um ambiente tributário capaz a favorecer a atração e a realização destes investimentos no Brasil.
7: Mas a exceção das regras da Lei de Responsabilidade Fiscal para municípios com menos de 65 mil habitantes foi criticada pelo deputado Gilson Marques, do Novo de Santa Catarina.
8: Aqui existe uma regra que lá atrás, não estou dizendo que é sensacional e perfeita, mas é a Lei de Responsabilidade Fiscal. Agora, o que esse texto faz? Dizer que não é bem assim, que pode ter uma exceção, que pode ser diferente, que esse ano não precisa ser assim. É inacreditável, eu não sei porque se aprova uma regra e depois diz que essa regra não precisa mais ser respeitada.
7: O projeto que cria exceções na Lei de Responsabilidade Fiscal para municípios com menos de 65 mil habitantes, empresas de data centers, resseguradoras e instituições beneficiadas por Programa Federal de Financiamento de Ações de Combate ao Câncer foi aprovada também pelo Senado e já pode virar lei. Da Rádio Câmara de Brasília, com informações de Antônio Vital, Marcelo Larcher.
9: Saúde.
3: Arthur Oliveira Maia, do União da Bahia, solicita a realização de uma sessão solene em homenagem à pesquisadora Tatiana Lobo Coelho Sampaio, da Universidade Federal do Rio de Janeiro. Ela lidera pesquisas com a polilaminina, uma proteína que pode contribuir para a recuperação de lesões na medula espinhal.
2: Arthur Oliveira Maia destaca que estudos com animais e testes experimentais iniciais em humanos apresentaram resultados promissores na recuperação de movimentos. Segundo o deputado, a pesquisa pode representar um avanço no tratamento de casos graves de paralisia.
9: Consumidor.
3: João Maia, do PP do Rio Grande do Norte, é favorável ao projeto que amplia a proteção de passageiros obrigados a despachar a bagagem de mão durante viagens de avião. De acordo com a matéria, a companhia deverá informar o motivo da exigência sem cobrar valor adicional pelo despacho.
2: A proposta apoiada por João Maia também obriga as empresas aéreas a oferecer canais gratuitos para reclamações sobre o despacho compulsório. O passageiro deverá receber orientações sobre seus direitos em casos de extravio, avaria ou violação da bagagem.
9: Cultura.
3: Projeto reconhece a Irmandade da Boa Morte de Cachoeira no Recôncavo Baiano e sua festa como manifestações da cultura nacional. Alice Portugal, do PCdoB, destaca que a confraria, formada por mulheres negras e descendentes de pessoas escravizadas, é uma das mais antigas tradições religiosas do Brasil.
2: Alice Portugal explica que o grupo surgiu como forma de resistência diante da opressão, garantindo sustento coletivo e apoio a mulheres negras após a escravidão. A deputada afirma que o reconhecimento nacional pode ampliar o acesso da manifestação a políticas públicas de preservação cultural.
10: A renda delas foi responsável por compra de alforrias, acolhimento de mulheres negras marginalizadas, consolidando-se como importante símbolo, não é, de luta pela liberdade, por dignidade dessas populações escravizadas. Então, esse grupo, que data aproximadamente de 1810, a partir de escravas vindas da África, se consolidou como uma manifestação cultural e todos os anos acontece a festa. Então, nós estamos reconhecendo a Irmandade e a festa como manifestações culturais nacionais.
9: Trabalho.
3: Os deputados aprovaram projetos que aumentam estrutura e reajustam valores de custas da Justiça do Trabalho. A repórter Cibele Comanetti tem outras informações.
11: A Câmara dos Deputados aprovou 3 projetos que trazem mudanças para a Justiça do Trabalho. 2 deles modificam a estrutura, com a criação de novas varas no Rio de Janeiro e com a criação de novas.

0: R$ 143,00 e que as custas judiciais terão reajuste automático anual. A proposta também cria um fundo que receberá o valor das custas e de outras receitas, como o pagamento de inscrições em concursos públicos. O propósito é financiar a modernização tecnológica da Justiça do Trabalho. Outro projeto aprovado transforma 7 cargos vagos de juiz do trabalho substituto em 4 cargos de desembargador, 5 cargos em comissão e 3 funções comissionadas no Tribunal Regional do Trabalho da 18ª Região, em Goiás. Segundo o Tribunal Superior do Trabalho, a mudança não representa custos extras. A proposta foi criticada pela deputada Adriana Ventura, do Novo de São Paulo.
1: Este projeto que faz amplia permanentemente a estrutura do segundo grau de Justiça do Trabalho. Fala que os cargos estão vagos e a gente pensa que está redistribuindo e está transformando, mas na verdade hoje esse dinheiro não sai da caixinha. Outra coisa importante, além dos novos desembargadores, nós temos 8 novos cargos sendo criadas, inclusive funções comissionadas.
0: O terceiro projeto aprovado, em análise há mais de 10 anos, cria 12 varas do trabalho, além dos cargos de juiz, juiz substituto, analistas e cargos de comissão necessários para o funcionamento delas, no Tribunal Regional do Trabalho da Primeira Região, no Rio de Janeiro. Segundo o relator, deputado Marcelo Crivella, do Republicanos do Rio de Janeiro, as novas varas vão ampliar a capacidade de atendimento à população em 9 municípios do Rio. O projeto foi criticado por deputados do Novo e do Missão, com o argumento de que cria novas despesas. Parlamentares da bancada do governo, como a deputada Jandira Fegali, do PCdoB do Rio de Janeiro, defenderam a proposta.
2: A Justiça do Trabalho é uma trincheira de defesa das mulheres e homens que produzem nesse país. Então o TST é importante e essa inovação, como chamaram aqui, a Justiça Eleitoral também não tem nos Estados Unidos, ela é fundamental para nós aqui. Então a gente não pode ter parâmetros de modelos dos outros, nós temos que entender o papel da Justiça do Trabalho no Brasil.
0: Os 3 projetos que aumentam a estrutura e o valor das custas da Justiça do Trabalho seguiram para análise do Senado. Da Rádio Câmara de Brasília, com informações de Antônio Vital, Cibele Comanete.
3: Eli Borges, do Republicanos do Tocantins, relatou o projeto que amplia de 60 para 120 dias o período de contratação de trabalhadores safristas. Segundo o deputado, a proposta busca reduzir a burocracia e garantir mais segurança, tanto para empregados quanto para empregadores do campo.
4: Então, nós ampliamos de 60 para 120 dias, melhoramos a questão da segurança do trabalhador no aspecto dos direitos que ele tem, direitos para garantir que ele faça um trabalho e não tenha seus problemas em algum acidente, etc., mas também dando para quem emprega mais facilidade, mais segurança e menos burocracia para ele contratar as pessoas em um período que foi ampliado com esta proposta.
5: Eli Borges destaca ainda que o período trabalhado ficará devidamente registrado, o que permite sua contabilização para os direitos do trabalhador. Se aprovado pelas comissões temáticas, o projeto seguirá para análise no Senado.
3: Silvia Cristina, do PP de Rondônia, se manifesta a favor da proposta que prevê a transposição de ex-servidores dos antigos territórios de Rondônia, Roraima e Amapá para os quadros federais. A deputada acredita que a medida faz justiça a quem ajudou a construir esses estados.
6: Essa é uma pauta muito sensível, até porque quem realmente construiu o estado de Rondônia, Roraima e Amapá foram os ex-territorianos, pessoas que chegaram lá quando nada ainda tinha acontecido nesses estados. E hoje é questão de justiça que eles sejam transpostos aos quadros federais. Uma luta, infelizmente, que já acontece há muitos anos, sem dar a devida atenção para que se faça justiça com esses ex-territorianos.
5: Silvia Cristina critica o que chamou de demora na tramitação da proposta e lembra que muitos ex-territorianos morreram sem ter o direito reconhecido. A parlamentar defende que a matéria avance rapidamente até a votação em plenário para garantir dignidade aos servidores.
3: E Andra Moura, do União de Sergipe, propõe criar um piso salarial nacional de R$ 3.400 para conselheiros tutelares, com reajuste anual pelo INPC. O projeto fixa a remuneração mínima em todo o país e garante a inclusão da categoria no PASEP.
5: Na visão de Andra Moura, a medida, além de

0: corrigir as diferenças salariais entre municípios, valoriza o trabalho de proteção a crianças e adolescentes. A deputada entende que garantir condições dignas de remuneração melhora a qualidade dos serviços prestados à população.
1: Termina agora o Jornal Câmara dos Deputados, produzido pela Rádio Câmara, com trabalhos técnicos de Everson Urani e a apresentação de Val Monteiro e Luciana Vieira. Uma boa noite para você.
0: A Voz do Brasil volta amanhã. Boa noite.
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0: 10 e 14.
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0: Uma viagem através do tempo. Voltar ao passado é reviver bons momentos. E através da música recordamos grandes emoções. Muito prazer, eu sou Jonatas Gonçalves. Embarquem, sentem-se, acomodem-se. Vamos aumentar o volume porque a nossa viagem aos anos 60, 70, 80 e 90 está apenas começando no ar, o The Music of Time. E a gente abre com um som bonito de Gloria Estefan com The Words in the Getaway.

0: primeiro bloco do The Music Modern Talk com Just One Two, Cream, Realm the Champions, Piano Negro com Piano Negro e Gloria Stephens com The Words in the Getaway. Na sequência tem Fred Mercury com Mocela, Cabaré com How Candle One.
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Tempo no The Music of Times, Jesse Ringgren com Some Like You, Phil Collins, Do You Remember, Michael Jackson, Bean e de Fred Mercury, Mucela Cabalé com How Can I Gone. Na sequência tem o grande sucesso delas, do grupo de Cover Girls com Wishing on Stars.

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metade da viagem ao túnel do tempo, Glenn Medeiros com Not's Gonna Change My Love For You, Rind Mirkus com Withered Life, The Rhythm the Brothers com Channing Melody, Cover Girls com Winching on Stars. Na sequência tem We Shall Dance com Demis Roussos. Linda canção no próximo bloco.

0: 11:06.
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Quarto bloco do The Music Marathon Girls com With My House, DJ Bobo, I Gotta Feed It, Bonnie Pointer com I Can't My Health Myself e de Demis Hussons, Will Shawn's Dance. Na sequência tem Lindsey Buckingham com Trouble. Já já tem mais.

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0: no quinto bloco da viagem inesquecível do The Music of Time, The Carpenters com Linger, Barry White com Wind of Freestone, Do Everything, Manhattan's Forever by South e de Lindsey Buckingham com Trouble. Na sequência, no último bloco, a gente curte muito mais sucessos no The Music of Time.
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0: Último bloco, Rabbits com Sugar Baby Love, Lindor's Bank com Listen to Your Heart e de Bri Adams, Everything I do it for you. 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
0: Amanhã a gente se encontra neste mesmo horário com mais uma edição do Melhor do Passado para recordar e matar saudades, tá bom? Grande beijo para você, obrigado pela sintonia e até amanhã. Tchau!

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0: 3h49.
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0: Bom dia! Quartamos! Quarta-feira, turma! Tamo juntos, tá no rádio e na internet, celebrando a vida, festejando mais uma quarta-feira. Estamos vivendo a quarta-feira, gente, dia 9 de setembro do ano 2026, dia do cachorro-quente, dia da velocidade, dia do médico veterinário, dia do administrador, e hoje é o seu dia. Parabéns pra você, saúde, paz, bora despertando pra mais um dia, pra mais uma manhã de Despertando o Brasil, acordando você do trecho, bora nessa, tá na hora, estica o corpo, bora, arruaça mesmo pra acordar bem, bora tirar o povo da cama, tá na hora, acorda aí meu filho, bora despertar, galinho do sítio já tá dando ar da graça, estica o corpo, desamassa essa cara, passarinho que não deve nada pra ninguém já está batendo asas. E você tá espichadão por quê, hein? Bora acordar, 0800-558-0057. Chitãozinho e Chororó, feito eu de 1995. Pra começar bem a nossa quarta-feira, bora juntos no rádio, acordando o Brasil, despertando você pra mais um dia, pra mais uma quarta-feira.
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2: É muita música e alegria no começão do seu dia, gente. Obrigado pela audiência. Uma quarta-feira abençoada para todo mundo, viu? Vem comigo, estamos aqui.

0: os dois mineiros. Sonho realizado. Bom dia.
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2: Alô?
3: Alô?
1: Alô, bom dia.
0: Bom dia, alegria. Bora zapiar, bora pro WhatsApp falar com a caboclada de todo o Brasil. O pessoal vai acordando, é quarta-feira. Alô, bom dia.
4: Alô, bom dia.
0: Bom dia.
4: Com o meu amigo Sérgio Fontenelle.
0: Boa.
4: Sérgio Fontenelle aqui, é o Jorge Chocolate.
0: Ô, Jorge.
4: De Paraíba do Sul.
0: Boa.
4: Gostaria que você tocasse essa música pra mim. Florence Lorival, Bica d'Água.
0: Moda boa.
4: Bom dia, aquele abraço pra você, Fontenelle.
0: Valeu, meu irmãozão, um abraço forte pra dar sorte.
5: Bom dia, Sérgio Fontenelle.
0: Bom
5: aqui
0: dia.
5: É o Joel Tardelli, da cidade de Três Rios, Rio de Janeiro.
0: Ô, Joel.
5: Todas as manhãs curtindo o seu programa.
0: Que legal,
5: quero dar aquele
0: irmão.
5: Bom dia especial pra todos os ouvintes aqui de Três Rios.
0: Obrigado.
5: Mandar aquele alô especial também para a cidade de Areal, cidade vizinha aqui.
0: Legal.
5: A capital da uva do
0: boa.
5: Estado do Rio de Janeiro.
0: Capital da uva, é isso daí. Bora despertando. Alô, bom dia.
4: Bom dia, meu amigo Fontenelle, aqui que tá mandando salve pra você, Gilmar, aqui de Paragominho, Saladeiro.
0: Ô, Saladeiro.
4: Eu tô te pedindo que fosse um preto pra você rodar pra mim.
0: Boa.
4: É, pra rodar pra mim, eu vi aqui, fazendo minha salada.
0: Trio Parada Dura, daqui a pouquinho capricho pra você, tá? Agora tem Lídio e Irineu, Bica d'Água. Bom dia, gente. Bom

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1: Bom dia, com muita alegria, que você tenha uma quarta-feira abençoada, rica de paz, de saúde.

Zezé de Camargo e Luciano, onde foi que eu errei? No Alô, Bom Dia, o programão Sertanejão Cabeceira, número 1 do Brasil. Meu amigo Adilson Carlos está com a gente, né? Em Santa Rita do Araguaia, tá no Goiás, está aqui cadastrado já na promoção. Tudo de bom. Fala Francisco, Chicão, veião de Diadema tá com nós, né? Aneia Felipe aqui, Fontenelle, sou de Bueno Brandão, Minas Gerais, manda um alô pra gente aí, um abração aí pra todo o pessoal de Bueno Brandão. Antônio Feitosa, Paragominas, tá aqui, a Rose Lúcia em Marechal Cândido Rondon, bom dia. Alô.

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1: Bom dia, moçada. No Centro de Agro de hoje, vamos falar da atemoia, aquela prima da fruta do conde. A atemoia é um cruzamento que deu muito certo. O segredo para o sucesso do pomar é o manejo da poda e da produção. Diferente de outras árvores, a atemoia precisa de podas programadas para florescer na época em que o preço está melhor. Além disso, ela é mais resistente ao transporte que a pinha comum, o que permite ao produtor vender para mercados mais distantes sem perder qualidade do fruto. Esse foi o Centro do Agro. Um bom dia para você. E pela

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0: Ivone Sant'Angelo, no Alô Bom Dia, o que eu sinto por você. Bom dia, boa quarta-feira, gente. Bora acordando e despertando o Brasil.
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2: Alô?
1: Alô? Alô, bom dia.
0: Bom dia, alegria. Bora pro WhatsApp, bora falar com o Brasil. O pessoal acorda cedinho, ligado aqui com o Fontenelle. Alô, alô.
3: Bom dia, Sérgio Fontenelle.
0: Bom dia.
3: Coloca a musiquinha em couro de boi, vai para todos os ouvintes, tá bom? Beijo.
0: Aquele abraço pessoal de Gaspar.
4: Bom dia, Sérgio.
0: Dia.
4: Deus abençoe de sempre, meu amigo.
0: Sempre.
4: Joga para nós aí com Luiz e Luiz Fernando.
0: Boa.
4: Chuva na Serra.
0: Aí é moda caprichada, é desse modelo.
5: Bom dia, Fontenelle.
0: Bom dia.
5: Todo mundo tá bom para nós aí, de milionário que é rico, que usa vida.
0: Opa.
5: Agradecer para dona Luísa.
0: Legal. Boa, dona Luísa, turma querida de retenção no Parazão, desperta o som do Alô, bom dia.
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2: Obrigado pela carona, amigo caminhoneiro, motoristas de aplicativos.

Vagabundo aqui no Alô, bom dia, o programão sertanejão caprichadão número 1 do Brasil. Olha, dizem que a viola caipira não toca, ela chora. E é um choro que às vezes traz tristeza, né, gente? Mas lava a alma, não é mesmo? E o coração lava a alma e traz alegria pro coração. 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

0: 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Bora juntos nesta quarta-feira, acordando, despertando para mais uma manhã, para mais um dia. 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
3: Fala, companheiros e companheiras, ouvintes do Alô Bom Dia, do amigo Sérgio Fontenelle. Aqui quem fala com vocês é o Dinei Sertanejo. Hoje, quarta-feira, meio de semana, já estamos caminhando aí pro final de semana. Desejo para você uma ótima quarta, que Deus abençoe cada um de nós. Hoje vamos falar um pouco da dupla Wilson e Soraya. Em 2012, após 10 anos afastados, Wilson e Soraya voltavam a dividir o palco e a emocionar os fãs com a reunião da dupla. Quem aí se lembra de sucessos como Mais Uma Noite Sem Você, Casa Comigo e da belíssima versão de Estrela e Luar? Durante o período em que estiveram separados, Soraya seguiu carreira solo, enquanto Wilson chegou a formar dupla com outra cantora. Mas apesar da tentativa, o projeto não alcançou a mesma força e identificação que a formação original ao lado da irmã. Para quem não sabe, Wilson e Soraya são irmãos, viu gente? A dupla ganhou projeção nacional ao participar do Festival Rímula de Música Regional, exibido pelo SBT. Pouco depois gravou a coletânea Aquarela Sertaneja, lançado em 92 pela Som Livre, trabalho que ajudou a consolidar seus nomes no cenário do sertanejo. Wilson e Soraya fazem parte de uma geração importante da música sertaneja e tem seu espaço garantido na história desse gênero tão querido. Mais uma vez, para quem não sabe, Wilson e Soraya são irmãos e têm uma grande importância, como eu disse aí, para a música sertaneja, principalmente pela formação, né, do dueto, de ser um homem e uma mulher, coisa que, apesar de não ser rara, está em falta demais no sertanejo. Então é isso, companheiros e companheiras, uma ótima quarta-feira para vocês, que Deus abençoe cada um de nós. Até amanhã, deixo para vocês aqui Mais Uma Noite Sem Você, com Wilson e Soraya. Até amanhã, tchau!

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0: de Paulo e Paulino, Malu, aqui no Alô Bom Dia, o caprichadão número 1 do seu rádio.
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2: Alô?
1: Alô?
2: Alô?
1: Alô, bom dia.
0: Bom dia, bom dia, alegria. Bora pro Zap Zap, bora falar com o Brasil. Alô?
3: Bom dia, Fontenelle.
0: Bom dia.
3: Sou aqui de Escalvado, Silvana, da Chácara Primavera. Manda pra nós. Saudade Pesada com Rick Renner.
0: Boa.
3: Quero oferecer para todos que gostam.
0: Deixa com nós.
3: Principalmente para minha família.
0: Aquele abraço aí para todo o pessoal da Chácara Primavera. Alô, bom dia.
4: Alô, bom dia. Bora. Bora, cala a maçada. Quem chegar primeiro, espera o outro. Vamos, tão pouco.
0: Estica.
4: Vamos, vamos. Alô, bora. Bom dia.
0: Bom dia. Gente querida de Parapuã, aquele abraço. Alô, bom dia. Quem fala?
5: Gostaria de ouvir. Com Chico Rei Paraná, Saudade de Nós Dois.
0: Boa.
5: E da Isa de Monte Aprazível, São Paulo.
0: Valeu, e da Isa, Chico Rei Paraná, com a participação do Zezé de Camargo e Luciano, Saudade de Nós Dois. Bom dia.

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1: Vai participando com nós, alô carreteiros de todo o Brasil. Fala, Carlão, tá com nós, né? O Carlos em Paragominas, aquele abraço, viu? Vamos juntos no rádio.
2: Alô, bom dia.

0: Henrique Renner, Saudade Pesada no Alô, bom dia. E a saudade pesada que você tem do tempo que você era positivo e operante, hein, Cabocrão? Que saudade, Fontenelle, dessa época. 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
3: Lucas capítulo 12, versículo de 54 a 59. Naquele tempo Jesus dizia às multidões: quando vedes uma nuvem vindo do ocidente, logo dizeis que vem chuva. E assim acontece. Quando sentis soprar o vento do sul, logo dizeis que vai fazer calor. E assim acontece. Hipócritas. Vós sabeis interpretar o aspecto da terra e do céu, como é que não sabeis interpretar o tempo presente? Por que não julgais por vós mesmos o que é justo? Quando, pois, tu vais com o teu adversário apresentar-te diante do magistrado, procura resolver o caso com ele enquanto estás a caminho. Senão ele te levará ao juiz, o juiz te entregará ao guarda e o guarda te jogará na cadeia. Eu te digo, daí tu não sairás enquanto não pagares o último centavo. Palavra da salvação. Abra sua Bíblia em Zacarias, capítulo 3, versículo de 1 a 2. O Senhor mostrou-me o sumo sacerdote Josué de pé diante do anjo do Senhor. Satã estava à sua direita como acusador. O anjo do Senhor disse a Satã: o Senhor te confunda, Satã. Confunda-te o Senhor que escolheu Jerusalém. Josué não é porventura um tição escapado ao incêndio? Quem estava à direita? Satã como acusador. Enquanto nós estamos a caminho, peça perdão dos seus pecados, porque como diz a palavra, se reconhecemos os nossos pecados, Deus aí está fiel e justo para nos perdoar os pecados e para nos purificar de toda iniquidade. 1 João capítulo 1, versículo 9. Que Deus te abençoe, que Deus te defenda de todo esse ataque do mal. Em nome do Pai, e do Filho, e do Espírito Santo. Amém.
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3: Eu quero clamar agora por você, quero clamar pela sua família. Senhor Deus, libera agora o teu Espírito Santo sobre cada pessoa que acompanha este programa. Vem Espírito Santo, enche todos os que estão acompanhando este programa agora. Libera, Senhor, para esta pessoa o que ela mais precisa, para o corpo e para a alma. Libera, Senhor, curas e libertações em nome de Jesus para esta pessoa que assiste, que acompanha, que escuta e para toda a sua família. Eu clamo a tua poderosa bênção. Visita agora com bênção de proteção. A bênção que só o Senhor pode dar. Abençoe-vos o Deus Todo-Poderoso, Pai e Filho e Espírito Santo. Amém.
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3: E eu quero lembrar você, se você quiser ouvir mais pregações, mais meditação da palavra, basta você me acompanhar no meu canal do YouTube, Frei Gilson / Som do Monte, no meu Instagram, no meu Facebook, no meu TikTok, e lá você vai encontrar muito mais palavra de Deus para você.
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4: De volta amanhã no Alô Bom Dia, né? Agora tem Sérgio Reis, Adeus Mariana. Bom dia pra você, boa quarta, 0800-558-0057. Bora acordar? Bom dia.
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2: Bom dia, alegria! Bora juntos no rádio e na internet. 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

0: aqui no Alô Bom Dia.
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2: Alô?
1: Alô? Alô, bom dia.
0: Bom dia, alegria. Bora zapiar, bora pro WhatsApp. Alô, bom dia.
3: Aqui é o Francisco de Luiz Alves.
0: Ô, Francisco.
3: Gostaria de ouvir a música Tentei Te Esquecer.
0: É moda.
3: Com Mato Grosso e Matias.
0: Legal.
3: Vou oferecer pra todos os ouvintes.
0: Valeu, meu irmão. Boa quarta pra você, alô.
4: Aqui é o William Beltrame de Tambaú.
0: Tá bom.
4: Toca o modão chonado, Tião Carreiro.
0: Agora.
4: Viola Vermelha, quero oferecer pra vocês da rádio.
0: Valeu.
4: Pra todos os ouvintes, pra minha esposa.
0: Valeu, meu irmão. Abraço pra você, pra família, pra esposa. Alô, bom dia.
5: Manda um abraço aí pro neguinho cowboy aí, Paragominas. Bota uma pra nós aí, do Paulo e Paulinho, qualquer uma.
0: Alô, neguinho cowboy, vem com nós. Junta com nós que você se dá bem, viu? Mato

Tião Carreira e Pardinho, Viola Vermelha no Alô Bom Dia, o programão sertanejão número 1 do Brasil, vai despertando você, claro, para mais um dia, para mais uma manhã super especial. O cheiro da chuva, gente, é incrível. Não tem perfume importado que supere o cheiro de terra molhada, né, gente? Depois da chuva no sertão, a natureza agradecendo, viu? E o caipira sorrindo feliz da vida porque Deus mandou chuva. E quando a chuva chega, tudo muda, né? É sinônimo do quê? De colheita, de coisa boa, de alegria, de festa, de felicidade. Aí o caipira fica feliz, fica sorridente, contente. E quando você está feliz, está contente, você precisa ouvir música boa para felicidade, né, se expandir. 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Bom dia!

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2: Sérgio Fontenelle, boa quarta-feira pra você. Pra quem tá acompanhando aqui o Alô Bom Dia, nós estamos conversando e contando a história de Cascatinha e Ana. Os dois se conheceram no circo, amor à primeira vista, começaram um relacionamento, namoraram e casaram. Naquela época não tinha esse negócio não, né? Tinha que namorar e casar e assumir os compromissos. Mas foi no ano de 1952 que eles gravaram uma música que mudaria a história da gravadora. Eles estavam naquela gravadora antiga Toda América, né? E também mudava todo o repertório do rádio brasileiro. Estamos falando de uma versão de uma música paraguaia que tornou-se o maior sucesso da dupla na época. Quem não se lembra da música Índia, né? A Índia depois foi regravada pelo Paulo Sérgio, pelo Leandro Leonardo na década de 80, de 90, né? Então é uma música que realmente ela mexe com o sentimento do brasileiro. Então Cascatinha e Ana, eles estouraram no Brasil inteiro com esta música, e com essas músicas eles quebraram paradigmas. Aí foram gravando logo em seguida a música Meu Primeiro Amor, né, que também foi um sucesso avassalador, um disco que quebrou todos os recordes de venda na época no Brasil. Realmente vieram para poder marcar território mesmo, né? O dueto do Cascatinha com a voz doce da Iana, eles quebraram muitos paradigmas da época, principalmente, Sérgio Fontenelle, uma coisa que realmente é até chato falar, né? Mas a música sertaneja, ela sempre teve algum tipo de preconceito com a voz feminina, mas a Iana quebrou esse paradigma já lá na década de 50, hein? Amanhã eu venho com mais um capítulo de Cascatinha e Iana aqui no Alô Bom Dia.

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0: vai embora. 1993, Zezé de Camargo e Luciano. Que sucesso, que clássico da música. Bom dia.
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2: Alô?
3: Alô?
1: Alô, bom dia.
0: Bora tomar mais um cafezão, mas antes vamos saber quem está do outro lado, quem está acordando cedinho com a gente. Bora lá, alô, bom dia.
4: Bom dia, Fontenelle.
0: Bom dia.
4: Aqui é a Eliane, de Itanhandu, Minas Gerais.
0: Ô, Eliane.
4: Toca uma música do Barreirito aí, oferecer pro meu irmão Elivaldo.
0: Claro, agora, deixa comigo, vou caprichar pra você, alô.
5: Bom dia, Fontenelle.
0: Bom dia.
5: Fontenelle, eu gostaria de ouvir com André e Andrade.
0: Ah.
5: Pássaro sem ninho.
0: Essa é bonita demais e eu vou caprichar daqui a pouquinho pra você, tá? Alô, bom dia.
6: Agora, no caos, estou ouvindo.
0: Ah, legal.
6: Sua programação no caos, o veião, até as 4 da manhã.
0: Ô, ouvindo. Rapaz, é o Chicão.
6: Beleza?
0: Boa.
6: E tamo junto aí, no caso, meu filho.
0: Legal, irmão.
6: Chicão, velho de Diadema.
0: Ah, meu companheiro velho do rádio, tá todos os dias aqui acompanhando o Fontenelle. Ele chega sempre primeiro. Barreirito, amanhã, essa é bonita, Brasil.
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0: Andrei Andrade, passarinho sem ninho no alô, bom dia. E você, tá um passarinho sem ninho no amor? É mesmo, não tá mais ativo e operante? Anda meia sola, cabocrão? 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

0: música e alegria pra você começar bem a tua quarta-feira, começar bem o seu dia. Ah, vem comigo, aumenta o volume do rádio, bora despertar cantando e sorrindo.
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3: Décadas atrás, era comum encontrar os artistas do trecho. Criavam verdadeiras obras de arte nos caminhões com os seus pincéis. Aos poucos, essa tradição está voltando. A diferença é que a nova geração trabalha com técnicas mais modernas, usando compressores. Mas quase do outro lado do mundo, lá no Paquistão, os pintores de caminhões se tornaram um símbolo cultural do país. Trabalhando do jeito antigo, apenas com a firmeza das mãos, uma equipe de artistas leva até 2 meses para fazer uma decoração. Os trabalhos mais caprichados, que incluem a pintura e a aplicação de muitos adornos, chegam a custar mais de 10 mil dólares. No Paquistão, essa tradição de pintar os caminhões tem mais de 70 anos. Ganhou força após a independência do país em 1947. Dependendo da época, as figuras mais retratadas variam. É possível ver desde divindades e políticos até Muhammad Ali ou Bruce Lee. Nos últimos anos, os velhos e coloridos caminhões do Paquistão começaram a ganhar o mundo, expostos em museus e galerias. Em outra iniciativa importante, estão levando essa arte para as escolas do país, despertando nos jovens a vontade de manter a tradição. Quer saber mais sobre o mundo dos pesados? Visite minutodocaminhão.com.br. Aqui todo dia tem novidade pra você.
0: Agora tem o Rei Roberto Carlos, todas as manhãs, aqui no Alô Bom Dia, o caprichadão número 1 do seu rádio, abraçando o Marcelo, tá em Portugal acompanhando o Fontenelle. Alô, Carlos Eduardo, tá em Conchas, e um abraço pra Alice em Rancharia.

0: uma tradição.
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0: Ana Castela com Lourenço e Lorival, franguinho na panela.
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2: Alô?
3: Alô?
1: Alô? Alô, bom dia.
0: Bora as últimas participações de hoje. Bora saber quem está do outro lado. Alô, bom dia.
4: Alô, bom dia.
0: Bom dia.
4: Aqui é Djalma de Araraquara, interior de São Paulo.
0: Ô, Djalma.
4: Gostaria de ouvir a música Entre Lágrimas, Milionários é Rico.
0: Legal.
4: Para todos os seus ouvintes e tenham um bom dia.
0: Valeu, Caboclo. Essa daí, Entre Lágrimas, é com o Belmonte Amaraí, tá? Alô.
5: Bom dia, Fontenelle.
0: Bom dia.
5: Aqui é Trindade. Eu queria ouvir uma música, Mato Grosso e Matias. Tentei te esquecer.
0: Essa é bonita, hein, Trindade? Vou caprichar pra você, meu bem. Alô, bom dia.
6: Bom dia. Aqui é Lildo Martins.
0: Olildo.
6: E Afogado da Engazeira, Pernambuco. Peço para você Legal. Tocar a música de André e Andrade, Pássaro Seninho. Um bom dia.
0: Pássaro Seninho, deixa comigo. Obrigado pela audiência de sempre, viu? Tá chegando Mato Grosso e Matias. Tentei te esquecer. Bom dia, boa quarta. Bora juntos no rádio.

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1: Bom dia, alegria! Bora juntos nesta quarta-feira gostosa, já se aproximando do finalzinho do nosso programa. Abraço pra Sandra em Curitiba, meu amigo Flávio Serafim tá por cá também. Alô, minha amiga Luciane em Cajamar, aquele abraço Jorge Chocolate, Paraíba do Sul.

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Belmonte, Amaraí, Entre Lágrimas, pra gente colocar um ponto final na edição caprichadona desta quarta-feira aqui no Alô Bom Dia. Gente, olha, tudo de bom pra você, viu? Obrigado mesmo pelo carinho da audiência, um abraço forte pra dar sorte, eu tô indo nessa e eu volto amanhã, na quinta-feira, tá, gente? Com mais uma edição caprichadona do Alô Bom Dia, viu? O seu programão sertanejão caprichadão número um do seu rádio. Me siga lá nas redes sociais, arroba Sérgio Fontenelle, com TI2L1Y, me segue lá que eu te sigo de volta, tá bom? Ó, bora indo nessa, amanhã a gente se encontra no mesmo horário, quem chegar primeiro espera. Um abraço forte pra dar sorte!

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1: 5h57.
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4: Olá você, bom dia. Já estamos começando o nosso Acorda Pará. 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
1: 6h55.
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0: Obrigada, gente!
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4: O nosso Acorda Pará de hoje vai ficando por aqui. Amanhã tem mais. Vem aí. Bom dia, Açaí. Tchau, gente.

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1: 7h53.
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4: Muito bom dia pra você sintonizado aqui na rádio Paidégua de ouvir. Tá começando mais um Bom Dia Açaí comigo, Sidney Barroso. Aquele abraço pra você em qualquer canto da cidade que tá sintonizado aqui na melhor. Você que tá no interior, você que tá na sua embarcação, você é meu amigo que tá aí no seu comércio, você que tá tomando aquele café, um grande abraço, obrigado pela companhia. Hoje é dia 9 de setembro, hoje é dia do veterinário, hoje é dia também do administrador. Aquele abraço para você, meu amigo administrador, meu amigo veterinário. Você que tá fazendo aniversário hoje nesta data, felicidades, tudo de bom, feliz aniversário para você, muita saúde é o que eu desejo. O nosso WhatsApp tá liberado a partir de agora, 992-33-2001, para você mandar mensagem de áudio, de texto, pede música, pede alô, fica à vontade aí para você interagir com a gente. Você que tá ouvindo pela internet, no nosso site, www.açaifm.com, ou então pelo nosso aplicativo. Aquele abraço, meu amigo internauta, já tá no ar, bom dia, Açaí!
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4: Comigo, Sidney Barroso, Bruno Rosa, Murilo Rufi, a primeira de hoje. 8 em ponto, na Paidégua de ouvir.
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2: 8h20 na Açaí FM, a Rádio Pai Dégua de Ouvir. Muito bom dia pra você sintonizado aqui com a gente, curtindo a nossa programação. Aquele abraço, obrigado pela sua companhia. 992-33-2001 é o nosso WhatsApp pra você interagir com a gente. 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
2: Bom dia pra você sintonizado aqui na Açaí FM. 8h22.

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2: 8h41 na Rádio Pai Dégua de Ouvir. Bom dia pra você, que tá sintonizado aqui com a gente no Bom Dia Açaí. Aquele abraço, 992-33-2001. Mandando aquele meu abraço especial, aquele bom dia pro meu amigo José Francinei, que tá ouvindo a nossa programação lá em Gurupá. Obrigado pela audiência. E pra você também, qualquer canto da cidade, você que tá em Oriximiná, você que tá ouvindo a nossa programação em Santarém, Óbidos, Gurupá, Alenquer, no Marajó, Juruti, a turma em Monte Carmelo, Maravilha, Uxituba, nas comunidades de São José, Santa Terezinha, a turma em Jauari e nos bairros São José, Santa Terezinha, Penta e Bela Vista aqui em Oriximiná, tá certo? A turma no bairro aí São José, aquele abraço, obrigado pela audiência. E você também que tá ouvindo pelo nosso site www.açaifm.com. Meu amigo internauta, um grande abraço para você, um excelente dia. Participa com a gente aí, 992-33-2001, esse é o nosso WhatsApp. E a promoção continua, a promoção do dia da Gelomania. 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
2: Danilo e Davi aqui na Açaí, 8h44. Bom dia.

0: Falcão, hoje eu decidi aqui na sua Açaí FM, rolou também lá no início, Sofrência com Relíquias, BG, Instinto e Márcia Felipe, Cuidado. Bom dia pra você, curtindo aqui o Bom Dia Açaí, meu amigo José Orlando, aquele abraço pra você, meu irmão, obrigado pela companhia, já já volto com mais.
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3: 8h59.
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2: A Rádio Pai Dégua de Ouvir, agora 9:04. Bom dia pra você sintonizar aqui com a gente, curtindo a nossa programação. 992-33-2001 é o nosso WhatsApp. Aquele abraço aí pro meu amigo José Orlando. Fala, José Orlando, abraço pra você. Obrigado pela audiência. Você que tá mandando mensagens pra gente, você que tá em Monte Alegre, aquele abraço. Obrigado pela companhia de toda a turma. Você que tá em Oriximiná, Juruti, a turma no interior, Santarém, Alter do Chão, Óbidos, Gurupá. Abraço pra você, meu amigo internauta. Você que está ouvindo pelo nosso aplicativo da Açaí FM, abraço para você. Se você ainda não tem, baixa logo aí nas plataformas oficiais de aplicativos do seu celular para você ouvir a nossa programação pela internet. Agradecemos demais a sua audiência, meu amigo internauta.
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2: A Anvisa aprova genéricos para diabetes e obesidade. A Agência Nacional de Vigilância Sanitária aprovou novos medicamentos genéricos para tratamentos relacionados ao diabetes e à obesidade. Mega Sena acumula. O prêmio da Mega Sena acumulou e pode chegar a 76 milhões de reais no próximo concurso. Seleção Brasileira, o técnico Carlo Ancelotti anuncia nesta quarta-feira a convocação da Seleção Brasileira para os próximos amistosos. A expectativa é para uma equipe com vários jogadores jovens e novidades em diferentes posições.
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2: Bom dia, Açaí! Mano Walter, te encontrei na Vaquejada. Participação da Thalita Mel, 9:06 na Açaí FM.

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3: Tô de volta na Rádio Pai Dégua de Ouvir, 922. Bom dia pra você que tá sintonizado aqui na Açaí FM. Aquele abraço aí pra turma no Rio Cachoeiri. A dona Esté tá fazendo aniversário hoje. Felicidades, tudo de bom pra dona Esté. É, quem manda aí o alô é o seu filho, Estelo. Aquele abraço, obrigado pela audiência. Para você que está fazendo aniversário hoje, nesta data, dia 9 de setembro, felicidades, tudo de bom, feliz aniversário. Obrigado pela sua companhia em qualquer lugar que você estiver. A gente agradece. Abraço também para o amigo Valdinei Freitas. Abraço para toda a turma que está na sintonia da Rádio Açaí FM. Valdemar, lá no Piraruacá. Aquele abraço pro Alôncio, Milton, que tá aqui em Oriximiná, o Messias e também pro Francisco, lá no Ajará, e todos que estão ouvindo a Rádio Açaí FM. A Dina, aquele abraço, obrigado pra toda a turma que tá na sintonia aqui da Rádio Açaí FM. Mandando um grande abraço aí pro meu amigo Branco. Fala, Branco, grande abraço pra você, meu irmão. Mandou uma foto aqui de uma cambada de peixe, só peixe top, ó. Tem aquela pescada, ele mandou aqui jaraqui, né? Tem até uma traíra no meio aqui. Abraço, meu amigo Branco, obrigado aí pela audiência. Toda a turma aí curtindo a nossa programação aqui no Bom Dia Açaí. 992-33-2001 é o nosso WhatsApp para você interagir com a gente. Fica à vontade.
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3: Você pede, a gente toca, tá pintando Gustavo Lima.

0: 9h34 aqui na sua Segue FM, John Lipa, Houdini, Léo Santana, Simone Mendes, Gleicinho Pegador, somente as melhores para você aqui no Bom Dia Açaí. Já já tem mais, não sai daí.
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3: 9h40 na rádio Pai d'Égua de ouvir. Bom dia pra você que tá curtindo a nossa programação. 992-33-2001 é o nosso WhatsApp pra você também interagir com a gente, pedir a tua música, pedir teu alô. Fica à vontade aí pra você participar.
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3: O São Paulo perde para o Boca Juniors por 1-0 na Bombonera pela Sul-Americana e fica em situação complicada na competição. O Fluminense vence o Platense por 2-0, com Hulk sendo destaque, marcando um gol e dando assistência. O Vasco empata em 0-0 com o Independiente Santa Fé pela Sul-Americana. O Cruz Maltino teve oportunidades, mas não conseguiu balançar as redes. E o Palmeiras? Palmeiras se prepara para o importante duelo pela Libertadores. Piquerez pediu atenção especial ao time para o jogo de ida e destacou o desgaste físico e mental da temporada. E o Corinthians também entra em campo pela Libertadores em confronto decisivo contra o Estudiantes. Hugo Souza destacou que o duelo pode representar uma mudança de rumo para a equipe.
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3: Rei Vaqueiro aqui na Açaí FM. Quem manda em mim sou eu. 9h42 da Rádio Mais Ouvida. Bom dia pra você.
5: Eba!

Esse aí é o Vanderlei Andrade, ladrão de coração, Viviane Batidão, rolou também Gideão Marques, vou zoar, 9h55, bom dia pra você sintonizar aqui com a gente no Bom Dia Sair, 992-33-2001 é o nosso WhatsApp pra você participar com a gente, mandar mensagem de áudio, de texto, fica à vontade aí, grande abraço, obrigado pela companhia em qualquer canto da cidade onde você estiver ouvindo a nossa programação. Já já tem mais músicas pra você, não sai daí.

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1: 9h56.
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1: Dez em ponto na Açaí FM, bom dia pra você. Você sabe qual é, né? 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
1: Tô de volta, 10 e 1 na Rádio Pai D'Égua de Ouvir. Bom dia pra você sintonizado aqui no Bom Dia Açaí. Obrigado pela audiência até as 11. Rola o Bom Dia Açaí de 11 ao meio-dia. Você tem aí na sequência os clássicos da Açaí pra você matar saudades aqui na nossa programação. Abraço aí pra turma que tá em Juruti. Abraço aí pra turma também que tá em Santarém, Óbidos, Gurupá, Alenquer, no Marajó. Você que tá ouvindo pela internet, no nosso site www.acifm.com ou então pelo nosso aplicativo. Aquele abraço. Você que não baixou o aplicativo da Rádio Açaí, tá perdendo tempo, hein? Baixa logo aí no teu celular para você ouvir a nossa programação pela internet na palma da tua mão. Baixa diretamente nas plataformas oficiais de aplicativos do seu celular para você ouvir a nossa programação. Você pode ouvir no tablet, pode ouvir no notebook, pode ouvir no teu celular. Enfim, fica à vontade aí para você escolher a forma que você quer ouvir a nossa programação pela internet. Quem sabe aí na sua casa, no seu carro, no seu trabalho, ouvindo na sua embarcação. É muito bom ter você do nosso lado todos os dias fazendo parte dessa programação maravilhosa. Vamos nessa então, né? Porque aqui o sucesso não para.
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1: Turma do Pagode, som Pagode 10 e 2 na Açaí. Eu sou Sidney Barroso, bom dia pra você.

0: Clube das Cinco. Calma, amor.
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3: Na palma, na mão. Tchau, tchau, tchau. Isso é mar e verdade.

0: Esse aí é o Vitor Fernandes, Traição Não Tem Perdão aqui na sua. Saí, DJ Ney, Michel Teló rolou também. Já já eu volto, 10 e 15.
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2: 10h20 na Açaí FM, a rádio Pai Dégua de ouvir. Bom dia pra você que tá curtindo a nossa programação nesta manhã do dia 9 de setembro. Hoje é dia 9 de setembro, hoje é quarta-feira, metade da semana. Abraço pra você que tá fazendo aniversário nesta data. Felicidades, tudo de bom, feliz aniversário, obrigado pela companhia. 992-33-2001 é o nosso WhatsApp. Aquele abraço pra você que tá mandando mensagens pra gente pro nosso WhatsApp. Aquele abraço pra você que tá ouvindo pela internet. Você que tá ouvindo aí no seu carro, dando carona pra rádio Açaí. Você que tá aí nas comunidades. Você que tá ouvindo a nossa programação pela internet, meu amigo internauta, que a sua quarta-feira seja maravilhosa.
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2: Sempre com as melhores músicas para você aqui na Açaí. Gustavo Mioto, a chance é grande.

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3: 10h40, e aí, tá tudo bem com você? Como é que tá o teu dia? Espero que esteja tudo bem com você nesta manhã de quarta-feira. Camisa 10, você, meu amor.

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Essa aí é a banda Tribos, Gringo Loiro, banda R15, rolou também Davi Ribeiro aqui na sua Sega FM. Bom dia pra você, sintonizado aqui no Bom Dia Açaí. Obrigado pela companhia. Já já tem pra você os clássicos da Açaí pra você matar saudades.

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4: Já começou 11:04 aqui na sua Açaí FM. Os clássicos da Açaí pra você matar saudades com as melhores músicas do passado e matar saudades com música boa. Essa aqui tem 47 anos. Mais precisamente, em 1979, um dos grandes clássicos do ABBA, na era da discoteca, fazia um grande sucesso e hoje virou um hino dos clássicos dos flashbacks. Gimme, Gimme, Gimme, a primeira de hoje, dos clássicos da Açaí, pra você.

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1: Tô de volta com os clássicos da Açaí FM, agora 11h20. Bom dia pra você que tá sintonizado aqui na melhor. Aquele abraço pra você em qualquer canto da cidade, curtindo a nossa programação e matando saudades nos clássicos da Açaí FM. Tá rolando os Paralamas do Sucesso, Óculos.

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1: 11h39 aqui na Açaí FM. Bom dia para você que está sintonizado aqui na nossa programação, matando saudades com as melhores músicas do passado. A turma em Juruti Velho, aquele abraço. Você que está ouvindo a nossa programação em Oriximiná, Santarém, Óbidos, em qualquer lugar que você estiver, seja bem-vindo. Alcione!

Cássia Eller, malandragem aqui nos clássicos da Saí FM. Bom dia pra você que tá sintonizado com a gente, curtindo a nossa programação. Finalzinho do programa com muita nostalgia pra você curtir aqui na Saí. Bom apetite pra você que tá almoçando cedo hoje, pra você que tá preparando aquele almoço delicioso. Desejo pra você um excelente almoço. Volta amanhã às 8 da manhã e mais um Bom Dia Saí. Daqui a pouco tá chegando Natália Viana. Marisa Monte, ainda bem, mas não acabou não.

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1: 11:56.
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4: 22. 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
1: Oi, tô na área, chegando aqui com você pra comandar mais uma mega edição do nosso Açaí na veia. Tudo bem com você? Ah, eu espero que sim, eu espero que você tenha acordado bem, aproveitado muito bem a sua manhã, organizando a sua casa, também vendendo muito aí no seu trabalho, ó, cheguei aqui pra agitar, tá? Cheguei pra fazer acontecer nessa tarde maravilhosa de quarta-feira, por quê, meu amor? A gente piscou, a gente já tá na quarta-feira, eu fiquei, meu Deus, hoje é quarta, mas é isso, né? Quando a gente começa a semana com um feriadão, né, como foi o dia 7 de setembro, na segundona, a gente meio que estranha a semana. Mas é isso, faz parte. Então simbora, tá bom? Vem interagir, vem fazer um showzaço na nossa programação. Manda a sua mensagem, pedindo a sua música, mandando o seu alô e também falando da região de onde você tá ouvindo a Açaí FM, que é a Rádio Paidégua, que é da nossa terra, que é da nossa região e sempre toca os nossos sucessos. Bora? Vem comigo, vem de Açaí na veia até as 3 horas da tarde e começando com ela, viu? Lari, em busca da minha sorte.
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1: 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Muito boa tarde. Você tá curtindo Rádio Açaí FM e o programa Açaí na Veia com Natália Viana nessa tarde maravilhosa de quarta-feira. E você acabou de ouvir um grande sucesso de Morena Tropicana, que é uma música oficialmente de Alceu Valença, né? Mas já ganhou várias roupagens, né? Nessa música maravilhosa. Gente, tão gostosa de ouvir essa música. Gente, é tão bom mesmo. Muito bom demais. E os maiores sucessos você curte aqui comigo no nosso Açaí na Veia. E já mando aqui um super alôzaço para o Josué Ribeiro, que tá ouvindo a nossa programação em Juruti. É isso, sintonize, participe, mande seu áudio que eu estou aqui para te atender com todo amor e com todo carinho.

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em um minutinho, você acabou de ouvir o sucesso de Kalema e Dulcinho, Leva Tudo, musicão bom demais, e já mandando aqui um super alôzaço da Josi Araújo, que tá curtindo a nossa frequência, mandou uma foto lindíssima, ai meu Deus, que lindo, ó, ela manda um alô pra sua família que tá no Bela Vista, para o seu filho Thales Henrique, a sua mãe Rosana, e a sua irmã Camila e seu padrasto Jovanilson, é isso? É, e os seus sobrinhos Pietro, Gael e a Eloá. Tá certo, Josi. Que foto linda, meu Deus. Que fofura. Beijão a esse povo maravilhoso que tá curtindo a nossa programação. Também a nossa ouvinte Ellen. Oi, Ellen. Tudo bem com você? Boa tarde. Obrigada por estar aqui comigo, fazendo companhia. E eu também tô aqui felizona te fazendo companhia. Também chegando aqui um áudio sensacional da Elizabeth Farias. Oi, Elizabeth. Tá ouvindo a programação no bairro de Nossa Senhora das Graças, em Oriximiná. Tá certo, Beth? Fala de Beth, pode? Beijão, é isso. Sintonize. Manda sua mensagem que eu tô pronta pra te atender com todo amor e com todo carinho. E agora, vamos curtir um pouquinho sobre as indicações dos nossos parceiros de sucesso? É, eles estão chegando com tudo, com coisas maravilhosas.

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1: 1:02.
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1: 1:36 e trazendo atualização de um assunto que chocou o Brasil, né? É não só o Brasil, mas também o mundo todo em relação ao desaparecimento dos dois irmãos no Maranhão, né? Na região de Bacabal. E depois da notícia que saiu ontem da Interpol ter encontrado 156 crianças que tinham sido roubadas, outras tinham sido vendidas, né? Ontem a Interpol fez essa ação e isso trouxe esperança para os pais e os familiares da Agatha Isabelle, de 6 anos, e a Alain Mikael, de 4 anos, que estão desaparecidos há 8 meses em Bacabal, no Maranhão. E o contato que chamou bastante atenção foi da Interpol, pois ontem, na terça-feira, o Núcleo de Cooperação Internacional, que informou a família que poderá disponibilizar ferramentas da Polícia Internacional para auxiliar na localização das crianças. E a informação foi confirmada pela advogada Nathalie Moraes, que representa a família das crianças desaparecidas. Segundo ela, os familiares deverão se reunir nesta quarta-feira em São Luís com representantes do Núcleo de Cooperação Internacional na sede da Polícia Federal, e o encontro deverá servir para definir de que maneira os recursos da Interpol poderão ser utilizados nas buscas, né? Porque até então as buscas ainda acontecem, né, em relação a essas duas crianças. É um assunto que chocou o Brasil todo e saiu, né, do nosso país e chegando a cooperações, né, corporativas, pessoas que são dedicadas a encontrar a esse tipo de pessoas que estão desaparecidas, né? E também com o encontro das outras crianças que foram feitas, trouxe mais uma esperança, trouxe até mais um ânimo, né, para insistir em investigar ainda mais sobre esse caso, né, que o Brasil, né, o mundo todo amanheceu com essa informação da descoberta dessas crianças, né, que foram libertas, trouxe até um alívio e trouxe a esperança. Então, a informação para você a nível nacional enquanto esse assunto, né, muita gente já tinha esquecido, e com essa esperança, né, que surgiu, o assunto voltou à tona, e que bom que está surgindo outras pessoas para ajudar. Então, essa foi a informação para você dessa edição do nosso Açaí News. Eu retorno com outras informações a partir das 2:30 da tarde.
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1: 1h59.
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0: Obrigado, gente. Obrigado. Legal.
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1: Sucesso da banda Frisson, Vou Te Sequestrar, também teve Suel, Cama de Amigos e Bruno Marrone, Boate Azul pra você aqui na nossa programação do Açaí na Veia. 2 horas e 14 minutos e já mandando aqui um super alosaço, né? Um super alosaço pro nosso ouvinte que manda alô para sua mãe, Esther, que está no Rio Cachoeirinha, né? Não especificou a comunidade, né? E hoje ela está completando mais uma primavera e pede a Deus que conceda muitos anos de vida, saúde, sucesso e uma vida longa. E quem manda esse alô é o Estelo, coisa boa. E oferece qualquer música da sequência, né? Tá certo, Estelo. Muito obrigada pela sua audiência. E meus parabéns à sua amada mãe.
2: Muitas felicidades.
1: Oh, coisa boa. Parabéns, parabéns, parabéns, parabéns. Que a dona Esté possa viver e brilhar muito ainda nesta terra. Também mandar um alôzaço pra Iana, que tá curtindo nossa programação. Também chegando um recadão aqui do nosso ouvinte Francinei. Olha, o Francinei tá curtindo a frequência, mandou seu alôzaço. Tá ouvindo diretamente de Gurupá. Muito boa tarde, viu, Gurupá? É isso, sintonize, participe e venha ficar por dentro de tudo que acontece no Brasil e no mundo, e também ficar por dentro do que tá acontecendo na vida dos nossos artistas, dos nossos famosos, que a todo momento, né, tem uma coisa nova chegando, uma novidade, lançamento, né, ou mudanças, né, términos que a gente fica acompanhando e fica, meu Deus, por que acabou? Mas tudo isso e muito mais você vai saber daqui a pouquinho aqui, não sai daí!

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1: 2:36, chegando para você a nossa última edição do nosso Açaí News e trazendo uma informação muito boa para a saúde. A Anvisa, ela amplia a indicação de vacina contra meningite para bebês de 6 semanas. Isso mesmo, a Anvisa aprovou a ampliação da indicação da vacina Mendicandif contra meningite para crianças a partir de 6 semanas de idade. A decisão ela foi tomada na última terça-feira, dia 8 de setembro, ontem, e permite que o imunizante seja utilizado na prevenção da doença meningocócica invasiva provocada pelos sorogrupos A, C, W e Y da bactéria Neisseria meningitidis. E a Mendicandif é uma vacina meningocócica conjugada aplicada por via intramuscular. E a mudança na indicação foi baseada em uma avaliação integrada de segurança que reuniu dados de milhares de crianças pequenas. Segundo a Anvisa, foram analisados dados de 6.060 lactantes entre 6 semanas e menos de 12 meses de idade que receberam pelo menos uma dose da vacina em diferentes esquemas de vacinação. A análise também considerou 5.373 crianças que receberam uma dose de reforço a partir dos 12 meses de idade. E de acordo com a agência, os resultados apresentaram um perfil de segurança compatível com o esperado para vacinas meningocócicas conjugadas. Não foram identificadas novas preocupações relevantes relacionadas à segurança do imunizante. A doença meningocócica invasiva é provocada pela Neisseria meningitis, bactéria que pode estar presente no trato respiratório superior de pessoas sem sintomas. E a transmissão ocorre principalmente por meio de gotículas e secreções respiratórias em determinadas situações. A bactéria consegue ultrapassar as barreiras do organismo e chegar à corrente sanguínea, provocando uma infecção grave e de evolução rápida. Lactantes e crianças pequenas, especialmente durante o primeiro ano de vida, estão entre os grupos com maior risco de desenvolver formas graves da doença. E a gravidade da doença meningocócica está relacionada também à velocidade com que ela pode evoluir. E segundo a Anvisa, mesmo quando o paciente recebe tratamento adequado, a doença apresenta letalidade em torno de 10%. Entre os sobreviventes, até 20% podem desenvolver sequelas permanentes e incapacitantes. E a ampliação da indicação para bebês representa, portanto, uma mudança importante na faixa etária autorizada pela utilização da vacina. Então, a informação para você, coisa boa. Então, se você está com um bebezinho aí, ouvindo essa informação, ainda não tomou a dose, ó, procure se informar direitinho no postinho de saúde do seu bairro, a UBS, né? Então, busque o melhor para aqueles que você ama muito. São 2:39. Vamos de música, não saia daí. E retornamos amanhã com outras notícias importantes no nosso Açaí News.
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Agora são 2 horas e 54 minutos e já mando aqui um alôzaço para Isabel Veloso, que tá ouvindo nossa programação em Curuá. Oi, Isabel, ela dizendo, ó, tô ouvindo a rádio pela primeira vez por recomendação de um amigo. Olha só, que bom saber que tem gente que tá divulgando e está falando do nosso trabalho. Isso é muito bom. Seja muito bem-vinda, tá, Isabel? Continue sempre ouvindo nossa programação. Aqui nós temos uma dinâmica, programas variados que tocam vários estilos musicais. Com certeza você vai se encantar demais com a nossa playlist, que tá incrível, viu? Beijão! É isso aí! Sintonize, chegue mais pertinho da gente. Ah, Isabel, eu já te recomendo a seguir as nossas redes sociais, tá bom? Instagram, Facebook e canal do YouTube, porque a gente solta nossas novidades por lá, tá certo? 2 horas e 55, me despeço de você, caro ouvinte. Eu retorno amanhã, a partir do meio-dia, pra te fazer companhia nessa tarde, nas tardes, né? Sensacionais daqui da Rádio Açaí FM, tá bom? E fica agora o som de Manu Batidão com Espinhos.

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3: Opa, cheguei, bebê, tudo bem por aí? Olha, espero que esteja tudo pai d'égua com você, viu? Já estou por aqui, sua amiga Tata Lobato, pra te fazer companhia até as 19 horas na baguncinha mais gostosinha da sua tarde. Programa Açaí Show, meu filho. Vamos dar play aqui na sua tarde hoje, dia 9 de setembro, 9 do 9 de 2026, quarta-feira, meiote de semana. Já estamos meio lá, meio cá. Então calma, viu? Não se desespera, não. Tá tristinha? Tá tristinho? Calma. Vou dar uma agitada nessa tarde, vou te fazer companhia com muita alegria e informação tititi da Tatá, com todas as fofocas do mundo dos famosos. Música boa e claro, né, meu amor? A conexão mais gostosa do seu rádio. E bora deixar tudo mais delicinha por aqui? Nosso WhatsApp aqui da Pai d'Água de Ouvir tá liberadaço pra você, viu? Agora é hora de você comandar a nossa programação geral por aqui. Então já começa a mandar sua mensagem pra cá, falando seu nome, de onde você tá curtindo a nossa programação. 992-33-2001. 992-33-2001. E já que é hora de dar aquela agitada gostosinha na baguncinha mais gostosa da sua tarde, então aumenta o som que tá chegando sucesso pra você. DJ Nen de Coraci, Tic Tac.

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2: Açaí FM, 3 e 14 na Paidégua de ouvir ao som desse pagodinho do grupo Soeto e Samba Crew, Separação ao Vivaço, uma versão delicinha pra agitar ainda mais a nossa tarde aqui, ó, do meiote de semana. Hoje, dia 9 de setembro de 2026, seu programa favorito já está no ar, Açaí Show, e até 19 horas eu, sua amiga da Talobato, te faço companhia por aqui. E vamos de dica boa e dica compartilhada, meu povo. Atenção, atenção, comunidade de Alenquer, nossos ouvintes maravilhosos de Alenquer. Agora eu estou aqui com super convidados, parceiros aqui da Paidégua de ouvir da UFOPA Alenquer. É isso mesmo, estou aqui com super parceiros da comunidade aqui da UFOPA Alenquer para fazer um super convite para vocês sobre a Semana da Gestão. E é por isso que a gente vai falar agora com a professora e diretora Maria do Rosário e a professora e vice-diretora Vandicleia Lopes. Sejam muito bem-vindas à nossa programação.
3: Que possibilita compartilhar essas informações para a comunidade de Alenquer. Então, hoje viemos aqui divulgar a nossa Semana de Gestão, né? Semana de Gestão 4.0, que tem como tema controle, inovação, sustentabilidade e transformação digital. Esse evento será realizado na UFOPA do Campus Alenquer. E o nosso convite hoje ele é um convite especial, porque é para a comunidade local, é para os servidores da universidade, para os estudantes, para os empreendedores, para os empresários, para o setor público municipal.

0: Nossos discentes que compõem os nossos cursos, né, administração, direito e contabilidade, e por nossos colaboradores técnicos e servidores docentes que estão preparando uma programação rica e qualificada para o município.
1: Eu sei que essa programação ela envolve realmente toda a comunidade alenquerense, né? Desde as pessoas que estão entrando no mercado de trabalho, quem já está muito bem estruturado, qualificar nunca é demais. É verdade? Inclusive também os comércios locais, todos estão envolvidos direta e indiretamente nessa programação bem vasta que a UFOP está oferecendo.
2: Isso mesmo, Tatá. Hoje o campus comporta três cursos, né? Que é o curso de administração, o curso de ciências contábeis e o curso de direito. E a semana de gestão, ela comporta a atuação desses três cursos, né? Aqui no município. Então, é uma atividade que envolve tanto o setor público quanto o setor privado, bem como o terceiro setor. Nós temos comunidades que têm uma atuação, nesse sentido. A data do evento será do dia 23 a 26 de setembro. Então, serão 4 dias de atividades, né, lá no campus. Então, no dia 23 ocorrerá a realização da primeira feira de negócios do Campus Alenquer, que é uma iniciativa que dará visibilidade a empreendedores locais, às cooperativas, aos artesãos e os representantes das comunidades tradicionais aqui da região. Então, é uma programação também que vai contar com apresentação cultural, com mesa redonda, com profissionais da área da administração e da área da contabilidade, e abordará temas relacionados com os desafios e as oportunidades para o administrador na Amazônia. E também a administração pública e a transformação digital. E como que esses avanços têm acontecido dentro da própria universidade, dentro da nossa realidade local, que é o que nós chamamos hoje de gestão 4.0.
1: De fato, é 4.0, né? Que, como você falou, ela vem envolvendo o controle, a inovação, a sustentabilidade e a transformação digital. E eu sei que, inclusive, a gente tem muita preocupação hoje em dia, quando a gente vai entrar no mercado de trabalho, os jovens vão entrar no mercado de trabalho, muitas vezes não ter essa orientação da parte das escolas, da parte dos cursos, nem mesmo na hora de fazer um currículo, né? Não sabe como se portar, não sabe como proceder na hora de uma entrevista de trabalho, e, inclusive, isso também será abordado.
0: Sim, então, no segundo dia nós vamos ter uma oficina, obviamente voltada para essas temáticas, porque a universidade ela prepara os alunos não só na parte de ensino, mas também para eles estarem desenvolvendo as suas atividades após formado para o município e para a região. Então, no dia 25, no dia 24, durante a tarde, nós teremos quatro oficinas, né? Uma oficina que vai especificamente trabalhar como elaborar um currículo profissional de alto impacto. A outra oficina que vai abordar sobre como se preparar para uma entrevista de emprego. A terceira oficina que vai falar sobre empreendedorismo e formalização. E a quarta oficina que vai falar sobre contabilidade para pequenos negócios. Então, todas as quatro nós teremos profissionais qualificados que já atuam no mercado, servidores públicos e outros dentro do campo, né, que são nossos servidores, discentes e docentes, que vão estar preparando não só o nosso público que está dentro da universidade, o discente, mas a comunidade em geral, que pode se inscrever nos links que serão disponibilizados nas nossas páginas para inscrição.
1: Perfeito. E quanto a essas inscrições, elas são gratuitas? Elas têm os valores simbólicos? Como funcionará?
2: Então, as inscrições elas são gratuitas, exatamente para conseguirmos dar essa possibilidade de participação da comunidade, né, para agregar a comunidade, porque essas oficinas elas foram pensadas principalmente no diagnóstico feito pela universidade na realidade de Alenquer. Então, a questão do currículo, a gente vê muitas pessoas com dificuldade de elaborar currículo, a questão da formalização dos seus pequenos negócios, são muitas dúvidas, são muitas questões que, por vezes, as pessoas, os pequenos empreendedores, deixam de participar de algumas seletivas, de editais que eles poderiam, colocar ali o seu negócio, né, para participar, mas que devido à falta de formalização, eles não conseguem. Então, essas oficinas têm esse intuito de trazer informações para essas pessoas e, consequentemente, A

0: apresentar um contexto mais profissional para uma atuação mais qualificada. Então, o nosso intuito é a comunidade de Alenquer participe, o evento é gratuito e vai abordar essas diversas temáticas que nós já apresentamos aqui. E um outro ponto, né, aí a partir do dia 25, nós teremos a Feira de Empregabilidade, né? Então, ela foi criada para aproximar o ambiente da universidade com as empresas e as instituições aqui do município e ampliar essa possibilidade de inserção dos nossos discentes e de outras pessoas da própria região. Então, ali é um encontro de empresários, um encontro de futuros candidatos para trabalhar e para serem funcionários dessas empresas, que nós temos empresas aqui em Alenquer que movimentam também a economia e também temos o setor público municipal que movimenta a economia. Então, quanto mais qualificadas essas pessoas tiverem, melhor para essas empresas, melhor para o desenvolvimento do município. E essa atividade vai contar com a participação dos nossos empresários locais, então temos empresas que irão participar, né, empresas aqui do município de Alenquer, outros profissionais da área da contábil, com mesas redondas, também voltado a essas temáticas, escritório de contabilidade, empresas de comércio e serviços aqui do município, além das instituições financeiras e empresas que atuam na logística aqui do município de Alenquer. Quando a gente fala de logística, a gente fala de transporte, que é um dos nossos principais pontos de atuação também aqui na região, além dos órgãos públicos, como eu já falei.
1: Perfeito. Então, olha só, atenção, comunidade de Alenquer, vale ressaltar que é para todo mundo, realmente. Quando a gente fala todo mundo, é todo mundo mesmo, né? A UFOPA vem com essa Semana da Gestão 4.0, é a gestão de fato 4.0, para aproximar a comunidade, seja os estudantes, seja os jovens que buscam o seu primeiro emprego, seja os comércios locais, artesãos, é de forma geral. Então, faça sua inscrição, procure as páginas da UFOPA para entrar no link, fazer sua inscrição de forma gratuita. Serão 4 dias, certo? 4 dias dessa semana maravilhosa, com oficinas, mesas redondas. É realmente uma oportunidade gigantesca para você buscar mais conhecimento para o seu negócio, aprimorar ainda mais e somar, claro, com a economia também da nossa região, que é tão importante isso.
2: Sim, então, nós queremos reforçar, inclusive, para o convite para o primeiro dia, que é a nossa primeira feira de negócios, né? E nós vamos ter empreendimentos locais, empreendimento que vem das comunidades, como já foi bem falado pela professora Maria, e nós estamos colocando à disposição produtos agroecológicos, né, artesanato da região, para que a comunidade possa visitar. Então, a universidade é pública, ela oferece os serviços públicos e todos e todas e todes estão convidados a participar, não só neste momento, mas nas outras atividades que nós estamos promovendo no campus.
1: Perfeito. Só para ressaltar, a partir de que horas começa no primeiro dia?
2: Então, a Feira da Empregabilidade vai começar a partir das 16 horas, já com o funcionamento dos estandes, que estarão já montados lá no campus para receber a comunidade local. Então, nós temos, inclusive, já estande confirmado das comunitárias que vêm lá de Serra Azul, né, bem da unidade de conservação ali da Flora Mulata, que vão estar aqui ofertando os seus produtos. Além delas, nós já temos confirmado empreendedores locais, numa parceria com o município, né, que está também participando do nosso evento, ajudando na articulação local.
1: Perfeito, então. Então, não esqueça que vai ter, sim, a Semana da Gestão 4.0, com o controle, inovação, sustentabilidade e transformação digital, oferecidos pela UFOPA Campus Alenquer. Primeiramente, um prazeraço também ter recebido vocês aqui, a professora e diretora Maria do Rosário, a professora e vice-diretora Vandicleia Lopes. Também deixo aqui o nosso abraço a toda a comunidade acadêmica da UFOPA Campus Alenquer, em especial aos servidores também que fazem, é claro, essa grande mobilização para fazer acontecer essa Semana da Gestão.
0: Então, Tatá, nós também agradecemos, né, e também é importante registrar que nós teremos um stand da sala de empreendedor, né, lá na UFOPA durante todos esses dias. A sala de empreendedor, ela fica instalada aqui na Prefeitura de Alenquer, então isso é uma parceria também que nós conseguimos levar, né, fazer essa movimentação para que esse conhecimento seja ampliado para as pessoas aqui do município. E também nós teremos a caixa de currículos, daqueles currículos que serão preparados ali durante as oficinas, e esses currículos ficarão disponíveis para os empresários que passarem ali, para as pessoas do setor público também, porque sabemos que o setor público sempre está contratando novas pessoas, para que isso chegue, né? Porque por vezes os profissionais estão à procura de determinadas qualificações em currículos específicos, e ter a caixa de currículo vai possibilitar essa interação. E no nosso último dia, que será o dia 26 de setembro, nós teremos atividades esportivas, né, que reúne tanto a comunidade acadêmica da universidade quanto a comunidade externa. Então, é um momento de integração entre os estudantes, os servidores da universidade e a comunidade local. E a nossa expectativa de público durante esses dias é de uma média de 200 pessoas. Então, estamos pensando de forma muito positiva, queremos a participação da comunidade local, das pessoas, dos empresários da região, seja no setor público, seja no âmbito privado, para que eles também possam se aproximar e conhecer muito mais a nossa realidade de universidade. Então, também é um momento de promover as experiências práticas, de fazer network, né, de conhecer novas pessoas, novos empreendimentos que estão sendo desenvolvidos e que estão em atuação há muito tempo aqui no município de Alenquer. Então, é uma aproximação da universidade com o município de Alenquer de maneira geral.
1: Perfeito, então. Então, o nosso realmente agradecimento. Não esqueçam, então, se você tem esse real interesse de fazer parte desse momento, que é um momento de integração para contribuir com a realização também desse evento, né? A gente conseguir realmente atingir o público alenquerense, das comunidades também próximas aqui de Alenquer, que tem esse interesse. Então, entre na página da UFOPA por todos os links que vão estar sendo disponibilizados para fazer a sua inscrição. Lembrando que é de forma gratuita. O evento vai ocorrer durante 4 dias, do dia 23 ao dia 26 de setembro. Já tá pertinho, inclusive, então fique atenta também à programação. Se inscreva de forma também específica nas oficinas? Ou o link, quando você faz a inscrição, ele já vai para tudo, ou não?
2: Então, nós vamos ter o link disponível para inscrição nas oficinas, que em virtude da oficina ter uma questão prática, ela tem um limite de participação.
1: Importante.
2: Mas nós vamos ter links para inscrição em todas as atividades.
1: Tá, e aí surgiu uma perguntinha aqui de nosso ouvinte, se vai ter certificado para as oficinas. Sempre é um interesse sobre isso.
2: Sim, nós vamos ter certificado para todas as atividades, inclusive para os empreendimentos que vão estar expondo na nossa primeira feira. Então, vai ter certificado para todos, para todas e para todos que participarem do nosso evento.
1: Perfeito! Principalmente os alunos que estão correndo atrás aí com relação às horas, que a gente sabe
2: horas
1: como é que é isso. Então, é uma grande oportunidade também. Obrigada novamente à participação da diretora e da vice-diretora que fizeram parte aqui nesse momento de informação com a gente. A Rádio Açaí FM também é informação. Levar informação de qualidade para a nossa população de forma geral.
0: Tata, eu deixo o nosso agradecimento aqui em nome da UFOPA, mas eu também convido os ouvintes da Rádio Açaí FM a nos acompanhar no Instagram da UFOPA, que é @UFOPAAlenquer. Então, a nossa página, ela é alimentada diariamente com muitas atividades que são desenvolvidas, com muitas outras oficinas que nós fazemos no campus Alenquer, voltado à comunidade acadêmica, e também acompanhar a nossa página do campus Alenquer, que é Campus Alenquer, aliás, o nosso site institucional, que lá também é onde nós faremos a divulgação das inscrições, das nossas atividades que ocorrerão durante o dia 23 a 26 de setembro, que é a nossa semana de gestão.
1: Perfeito, então. Então, essa foi a informação para você aqui da Rádio Açaí FM, em parceria com a UFOPA Campus Alenquer, sobre a Semana da Gestão. Gestão 4.0 de controle, inovação, sustentabilidade e transformação digital. E a gente continua a nossa programação por aqui. Então aumenta o som que tá chegando em Biquíni Cavadão, Vento Ventania.

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4: 3:55.
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2: Essa foi feita por um compositor daqui e cantada por um cara de lá. Quem conhece essa música, né? Timidez é minha covardia outra vez.

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1: Açaí FM, 4:12 na Paidégua de ouvir, ao som de Genaro Magrin com feat de Vitim. Tudo certinho por aqui. E aí, com você? Tá tudo certinho também? Tá tudo Paidégua com você? Espero que sim, viu? Se não tiver, não esquenta não, que a gente vai dar uma animada nessa tarde por aqui, nas ondas do rádio da Paidégua de ouvir, no seu programa favorito, Açaí Show, com sua amiga Tata Lobato, pra te fazer companhia até as 19 horas. E ó, vai mandando sua mensagem pra cá, viu? Daqui a pouquinho a gente vai dar aquele giro no nosso WhatsApp, manda cheiro da Tata pra galera que tá interagindo com a gente. 992-33-2001. 992-33-2001. Quero saber de onde você está curtindo a nossa programação. Está em Santarém, Alenquer, Óbidos, Juruti, Alter do Chão, Manaus, Belterra, Mojuí dos Campos, Oriximiná, Óbidos, Monte Alegre, Terra Santa, Porto Trombetas. Seja de onde você estiver, no seu carro particular, carro de aplicativo, no seu comércio, no centro comercial, na sua clínica, onde mais? No seu trampo, tá na rua, tá nossos amigos também mototaxistas, seja onde você estiver, você está acompanhado da melhor programação, que com certeza é aqui, ó, na Paidégua de ouvir. E ó, não esquece não, viu? Mais tarde eu vou trazer pra você os babados do mundo dos famosos. Tô falando do nosso quadro aqui, que é marca registrada. Tititi da Tatá, meu amor. Com tudo que tá rolando na internet dos famosos, é cada eita atrás de vixe. E eu te conto tudinho daqui a pouco. Mas por enquanto, a gente vai ficando com muita alegria, música boa, informação em alto astral sempre.
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2: Tuzão, vocês chegaram aqui pra cantar uma só, não tem a mínima graça, velho. Sério mesmo.
3: Tem que ter mais.
2: Não, eu acho que pagode é assim. Posso ir?
3: Vai, meu compadre.
2: Então vamos juntos.

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1: Açaí FM, 4h27, na Paidégua de ouvir, é o som de Felipe Araújo e Luan Pereira, Body Splash. Música que tá em alta, música boa, música que tá no gosto da galera, com certeza a gente sempre traz aqui na nossa programação. E agora chegou a hora do nosso quadro Datas Comemorativas. E hoje, dia 9 de setembro de 2026, não seria diferente. Então aumenta o som, vem comigo e bora conferir os motivos para celebrar o dia de hoje. E olha, começando com quem sabe organizar a vida, hein, meu filho? Hoje é dia do administrador. A data homenageia os profissionais responsáveis por planejar, organizar, coordenar e ajudar empresas e instituições a funcionarem cada vez melhor. E claro, fica aqui, ó, um grande abraço e os nossos aplausos para todos os administradores que estão ligados aqui na Paidégua de ouvir. E vamos combinar, né? Quem nunca precisou de um bom administrador para colocar a vida em ordem, hein? Atenção para a turma que cuida dos nossos melhores amigos. Hoje também é o dia do médico veterinário. É, meu filho, um salve para esses profissionais que cuidam da saúde dos animais, seja dos nossos companheiros de quatro patas ou dos animais de produção. Quem tem cachorro, gato ou outro bichinho em casa sabe muito bem, né? Veterinário também é um membro da família. E agora, segura essa, viu? Porque agora é pé no acelerador. Hoje é dia da velocidade. Uma data simbólica que combina com o universo dos esportes, das competições e, claro, né, com aquela paixão por tudo que envolve rapidez e adrenalina. Mas atenção, viu, meu povo? Velocidade é na pista e dentro das regras, tá? No trânsito, responsabilidade sempre. E agora temos uma data muito importante também. Hoje é Dia Internacional para Proteger a Educação de Ataques. A data chama atenção para as necessidades de proteger escolas, professores e estudantes em situações de conflitos e crises. Porque educação precisa ser um espaço seguro, onde crianças e jovens possam aprender, crescer e, claro, construir o futuro. E agora chegou aquela parte que vai fazer muita gente ficar com água na boca, viu? Hoje é dia do hot dog, é isso mesmo. Hoje é dia do cachorro quente, minha gente. Aquele clássico pão com salsicha, aquele molhinho, pra não deixar também o pão seco, né? Por favor, batata palha. E aí vai os adicionais, né? Aquele milho, tem gente que bota ervilha, aquele queijinho. Ai, meu Deus, hein, produção? Tô ficando com água na boca, viu? Que palhaçada essa, hein? Uma hora dessa? Que coisa gostosa. É, meu filho, tem pra tudo, né? Tem gente que coloca cada coisa no hot dog, mas o que vale é a intenção e hoje é dia dele, viu? Tem gente que coloca muita coisa, tem gente até que come de garfo e faca, meu filho. Mas o que vale é comer um delicioso cachorro quente, hot dog, enfim. Fica a critério. Tem gente que fala que o hot dog é o com salsicha e o cachorro quente é com carne moída, né? Enfim, tudo que vale é a intenção. E hoje é o dia dele e hoje são vários motivos pra comemorar. Mas agora, bora pra cima, né, minha gente? Bora pra cima, que até às 19 horas tem muita coisa boa pra rolar por aqui. E por falar em coisa boa, manda essa mensagem pra cá, viu? Quero sentir essa energia, quero saber de onde é que você tá curtindo a nossa programação. 992-33-2001. 992-33-2001.
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4: Essa música tem muita história, Vavo.
5: Essa tem história. Foi a primeira música que nós gravamos juntos, né?
4: Que honra, meu irmão.
5: Honra pra mim.

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1: Açaí FM, 4h53, na Paidégua de Ouvir, ao Santilari, em busca da minha sorte. E a gente vai seguindo por aqui no nosso programa favorito de todas as tardes, Açaí Show. E pra te fazer companhia e comandar a nave da Açaí FM, a rádio Paidégua de Ouvir, prazeraço, viu? Sou sua amiga da Talobato e fico com você até as 19 horas. Com muita alegria, informação, música boa e, claro, né, ti-ti-ti da Tatá, com todos os babados do mundo dos famosos, meu amor. Daqui a pouquinho eu já trago todas as informações e um spoilerzinho só pra você sentir o gostinho da fofoca. É, meu filho, tô de olho já em tudo aqui e já já eu trago tudinho pra você com riqueza de detalhes, prometo, viu? É isso mesmo, daqui a pouco a fofoca vai comer solta aqui no Açaí Show. E agora, bora de dica boa e dica compartilhada. 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E agora deixa eu mandar o cheiro da Tatá aqui para os queridos que estão mandando mensagem pra gente, interagindo no nosso WhatsApp aqui da Paidégua de Ouvir. Pra você que não mandou essa mensagem, manda que dá tempo, viu? Ainda tá só começando, tem muita coisa pra rolar por aqui na baguncinha mais gostosa dessa tarde. 992-33-2001. 992-33-2001. Esse é o WhatsApp da Paidégua de Ouvir. Já aproveita e já grava logo no seu celular pra você sempre estar interagindo com a gente aqui na nossa programação. E eu já começo a mandar o cheiro da Tatá pro queridão, pro Francinei Alves. Tudo bem, Francinei? Nosso ouvinte fiel, ligadinho com a gente desde as 6 horas da manhã, diretaço na nossa programação. O José Francinei Alves, nosso super amigo, sempre ligado aqui com a gente, lá de Gurupá. Tudo bem, querido? Espero que esteja tudo Paidégua com você, viu? Cheiro da Tatá pra você e toda a galera que tá ligada na nossa programação de Gurupá. E atenção agora, viu? Cheiro da Tatá também lá pra cidade de Óbidos. É, meu filho. Galera de Óbidos sempre ligadinho com a gente, audiência total. E esse cheiro da Tatá especial aqui pro Nadson Souza. Tudo bem, Nadson? Espero que sim, viu, querido? Muito obrigado pela sua audiência aqui. Cheiro da Tatá pra você, Nadson Souza e toda a galera de Óbidos que estão ligadinhos com a gente. Então manda essa mensagem pra cá que daqui a pouco a gente vai dar mais um giro no nosso WhatsApp e manda cheiro da Tatá pra toda a galera que tá interagindo com a gente por aqui. E atenção, viu? Um super aviso aqui pra galera. A Associação ACAD convida todos os associados para importante reunião a realizar-se no dia 13 de setembro de 2026, às 9h30, na comunidade Jamaracaru. O assunto, a eleição da nova diretoria da associação e, claro, sua presença é fundamental. Então, lembrando que a Associação ACAD convida todos os associados para a importante reunião a realizar-se no dia 13 de setembro de 2026, às 9h30, na comunidade Jamaracaru. O assunto é a eleição da nova diretoria da associação e estão todos esperando por você.
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0: nada. Música dele sim é sucesso total. E é claro, a gente sempre toca aqui pra você na melhor programação. Açaí. E agora bora de dica boa e dica compartilhada? Toda vez que você ouve esse sonzinho, você sabe muito bem do que eu vou falar, né? 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
1: 5h22.
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1: Açaí FM, 5h30 na Pai Dégua de Ouvir. Que música gostosa, hein? Pra dar aquela agitada na baguncinha mais gostosa da sua tarde, seu programa Açaí Show com sua amiga Talobato pra te fazer companhia por aqui. E foi essa sonzeira do Papo em Off, mistureba, né? Voltou tocando Garota Nacional, Netroots, Reg Power e Zóio de Lua. Eita, meu filho, que delicinha! E tudo no pagode, sou suspeita pra falar, né? Mas tudo no pagode casa muito bem. E aí, qual é aquele ritmo que você ouve e fala, esse é a minha cara? É, meu filho, quero saber. 992-33-2001. 992-33-2001. Manda sua mensagem pra cá, que daqui a pouquinho a gente vai dar aquele giro no nosso WhatsApp aqui e mandar o alôzaço pra galera. Mandar o cheiro da Tatá pra geral que tá interagindo com a gente no nosso WhatsApp. Daqui a pouquinho a gente vai dar aquele giro, então manda essa mensagem logo, viu? 992-33-2001. Quero saber por onde você tá. Você tá em Santarém, você tá em Alequer, você tá em Óbidos, Juruti, Curuá, Gurupá, Belterra, Alter do Chão, Monte Alegre, Manaus, Belém e qualquer lugar que você esteja, sei de uma coisa, meu amor, você tá muito bem acompanhado da melhor programação do mundo. E ó, muito boa tarde pra galera que tá ouvindo a gente pelo nosso aplicativo. É, tem a galera também que tá ligada no nosso aplicativo de outros cantos do Brasil e do mundo, é, meu filho? Só dá a Pai Dégua de Ouvir. Pra você que não tem nosso aplicativo ainda no seu celular, aproveita e já baixa logo. Pesquisa aí, Açaí FM. Achou, baixou? Vai achar nossa logo linda e maravilhosa. Você baixa aí pra onde você for, você fica despreocupado e você vai estar sempre acompanhado da melhor programação do mundo. Por enquanto, a gente continua aqui, ó, com muita alegria, informação, música boa. Daqui a pouquinho já vou vir com o Tititi da Tatá, com todos os babados do mundo dos famosos. Tudo que tá em alto, tudo que tá rolando, é cada eita atrás de vixe e eu trago aqui pra você.
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3: Israel e Rodolfo, falando de amor.

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1: Açaí FM, 5h44 na Paidégua de ouvir, ao som de Felipe Rodrigo, Caos de Alguém. E é nesse clima que a gente vai seguindo por aqui na baguncinha mais gostosa da sua tarde, até 19 horas. Eu, sua amiga Tata Lobato, te faço companhia por aqui no programa favorito Açaí Show. Com muita alegria, informação, música boa, tititi da Tata daqui a pouquinho, com todos os babados do mundo dos famosos. E também, dica boa é dica compartilhada, né? 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E continua mandando sua mensagem pra cá, 992-33-2001, 992-33-2001.
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1: 5h53.
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2: Açaí FM, 6:02 na Paidégua de ouvir, com o Grupo Menos é Mais, Champagne. Esse é o clima da baguncinha mais gostosa da sua tarde. Açaí Show, com sua amiga Tata Lobato, te fazendo companhia até as 19 horas. E ó, esse é o time de você fazer aquele cafezinho delicinha, delicinha, que daqui a pouco eu já trago todas as fofocas do mundo dos famosos pra você, no Tititi da Tata, meu amor. Todos os babados, todos os eitas atrás de vixe, eu trago daqui a pouco pra você. E agora, bora dar um giro no nosso WhatsApp pra galera que tá interagindo com a gente por aqui. Não mandou sua mensagem? Manda que ainda dá tempo. 992-33-2001. 992-33-2001. E eu já começo mandando aqui o cheiro da Tatá pro querido lá da cidade de Curuá. Galera de Curuá, audiência total da Paidégua de ouvir. O cheiro da Tatá especialmente pro Raimundo Teixeira da Silva. Meu amigo flamenguista aqui, ó. Só tem um defeito, é do Flamengo. Não, que isso. Todo mundo tá aqui, ó, coladinho com a gente na nossa programação da Paidégua de ouvir. Cheiro da Tatá pra você. Ele ainda teve a audácia de me mandar uma bandeira do Flamengo uma hora dessa, pro que isso? Cheiro da Tatá pra você, viu, querido? Muito obrigada pela sua participação aqui com a gente no nosso programa favorito, Açaí Show. E eu continuo te fazendo companhia por aqui e você por aí, viu? Continua ligadinho aqui comigo. Daqui a pouquinho eu trago todas as fofocas pra vocês do mundo dos famosos. Outro alô também aqui, outro cheiro da Tatá. É pra esse cara apaixonado, rapaz. Apaixonado demais. É o Valdinei. Tudo bem, Valdinei? Queridão Valdinei, que tá mandando também, pedindo pra mandar um alôzaço pro amorzinho dele, que rapaz, é um mistério que o Valdinei faz sobre o nome desse amorzinho dele, rapaz, olha, curiosa, viu, Valdinei? Cheiro da Tatá pra você, pro seu amor, pra toda a galera que tá interagindo aqui com a gente. Não mandou sua mensagem? Manda pra cá, viu? Daqui a pouquinho a gente vai dar mais um giro no nosso WhatsApp. 992-33-2001. 992-33-2001.
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2: E agora aumenta o som que o astro pop do Brega tá chegando por aqui. Vanderlei Andrade, Ladrão de Coração.

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1: 6:07. 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
2: Açaí FM, 6h19, na Paidégua de ouvir. É o som de Thiaguinho, Me Chama do Que Quiser. Delícia de música pra embalar aqui, ó. Finalzinho da tarde, comecinho da noite. Galera já saindo aí do trabalho, indo pra casa descansar. Tem a galera também que tá indo trabalhar agora, é, meu filho? Galera noturna aí, ó, trocando de turno, é... Que delícia ter a companhia de vocês. Seja pelo radinho, seja pelo nosso aplicativo. 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Pesquisa, Açaí FM. Achou, baixou, pronto, meu amor, ó. Só o filé. 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Já aproveita de quebra. Segue a gente nas redes sociais. Pelo Instagram, @radioaçaifm. @radioaçaifm no Instagram. E aí você fica por dentro de tudo que rola por aqui. Inclusive conhece os locutores favoritos também. E aí de quebra, já me segue também nas redes sociais. Pesquisa aí, ó. Tata Lobato Locutora. Tata Lobato Locutora, você vai ver na minha bio Rádio Açaí FM. E vai ser uma delícia ter vocês cada vez mais coladinho comigo por aqui. E continua ligadinho, viu? Porque até 19 horas eu vou ficar na sua companhia por aqui na Paidégua de Ouvir.

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2: Açaí FM, 6h32 na Paidégua de ouvir, ó, o som de Calcinha Preta cobertor pra gente matar a saudade. Música delicinha, delicinha. E é claro, a gente toca aqui sempre pra você na melhor programação. E ó, bora de spoiler aqui do Tititiratatá, porque hoje é o seguinte, tem Grazi no topo, rivalidade do passado sendo desenterrada, passarela internacional, elogio de ex, climão em dança, o que mais, produção? Tem esporro da patroa e tem um cantor vivendo um momento, passou por um momento de tensão durante uma viagem internacional, meu filho. Ficou curioso? Ficou curiosa? Então, meu amor, pega a sua xícara de café, querido, senta na mesa comigo, porque chegou a hora do quadro favorito por aqui, ó, nossa marca registrada do programa Sai Show, Tititi da Tatá, está no ar.
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2: Eita, produção, agora eita atrás de vixe mesmo, meu filho. Então, bora pros babados, né, querido? Começando com ela por aqui, ó. Grazi Massafera. Uma nova pesquisa da Ipsos colocou Grazi como celebridade mais influente do Brasil em 2026. É isso mesmo. A atriz foi destaque por sua autenticidade e pelo estilo que conquistou o público. E olha que o pódio tava desse jeito, ó. Jennifer Nascimento e Fernanda Montenegro também apareceram entre as primeiras colocadas. E Grazi tá podendo, né, meu filho? E falando em Grazi, olha quem resolveu falar sobre uma fofoca das antigas. Isis Valverde, quem diria? Comentou os antigos rumores de rivalidade entre as duas lá da época da separação de Grazi e Cauã Raymond. Isis disse que as mulheres sempre foram colocadas umas contra as outras e garantiu que essa história ficou do passado. Ou seja, né? Página virada. Será? Será? O papo que rola na internet é esse, né? Agora segura essa. Patrícia Poeta vai atravessar o tapete. Ou melhor, opa! Quer dizer, a passarela internacional. A apresentadora foi confirmada como modelo na semana de moda de New York, é isso mesmo, lá em Nova York, e vai desfilar para uma grife francesa de alta costura. E tem um detalhe especial, viu? A trilha sonora do desfile será comandada pelo próprio filho dela, o Felipe Poeta. Família toda trabalhando junto, e sucesso total, né? E tem um ex aqui, ó, que não perde a oportunidade de elogiar. Quem será? Cynthia Dicker fez um ensaio sensual e recebeu um baita elogio público do ex-marido, Pedro Scooby. Os dois se separaram recentemente, né? E claro, bastou um comentário para a internet começar a especular. E ainda existem rumores nas redes envolvendo Bianca Andrade, a Boca Rosa. Mas até agora muita coisa é apenas especulação da internet, viu? E na Dança dos Famosos, o negócio apertou. Depois da rodada especial dedicada a Michael Jackson, o grupo C, formado por Otaviano Costa, Kenia Sade, Breno Ferreira e Giovanna Cordeiro, acabou indo direto para a repescagem. O grupo ainda teve um problema, né? Otaviano Costa sofreu uma lesão durante os ensaios anteriores que acabou prejudicando na preparação. E agora, bora de esporro da patroa. A Anitta opinou sobre os momentos vividos por Filgueira, participante do Estrelas da Casa, que chorou no palco Favela do Rock in Rio após esquecer a letra de palco. Durante o quadro Efeito Anitta, a cantora deu um choque de realidade sobre o profissionalismo exigido no show business. A artista afirmou que o palco não é lugar para se vitimizar, não, e que a emoção precisa ser segurada para os bastidores. Como dica prática para contornar o nervosismo ao vivo, a Anitta, né, sugeriu interagir e joga o microfone para a plateia. Deixa a galera cantar junto e deixa a onda aí, né, simplesmente. E aí, galera, agora com vocês. Só que não foi isso, né, ele caiu no choro mesmo. Teve até que ser consolado pelo Belo. A gente trouxe aqui no Titi da Tatá isso também, né. O Belo foi lá, abraçou abraçou ele e tal. Só que realmente ficou feio pra ele que tá querendo seguir esse caminho, né, de ser cantor. E olha só, vamos falar agora de um cantor que passou um momento de tensão em uma viagem internacional. Estou falando do cantor MC Daniel, que passou por um momento de tensão durante uma viagem ao Japão, após dançar dentro de um templo e ser abordado por agentes de segurança. O episódio aconteceu durante as férias do artista no país e repercutiu nas redes sociais. Segundo informações que foram divulgadas, o MC Daniel teria ignorado as orientações seguidas no local, onde não é permitido cantar ou dançar, viu? Afinal, cada cultura é uma cultura, né? Após a abordagem dos seguranças, o cantor foi advertido sobre a conduta dentro do tradicional espaço religioso. E olha só, né? Respeito, né, galera? O episódio não terminou em prisão, mas gerou debates nas redes sociais e os internautas, claro, discutiram a atitude do artista e questionaram o respeito às tradições e aos costumes japoneses durante a visita ao país. Eita, que foi muita fofoca hoje, né? Foi eita atrás de bicho, olha. Não esquece não, viu? Amanhã tem mais babado aqui na Açaí Show, porque aqui na Açaí FM é assim, né? Famoso deu assunto, a Tatá contou. Afinal, a fofoca não tira férias. E esse foi mais um Tititi da Tatá.
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2: E olha, não acabou ainda não, até 19 horas tem muita coisa boa pra rolar. E tanta treta que eita atrás de bicho. Agora é a hora da gente tomar um chá de maracujá com Banda Calypso. Açaí FM 6h39.

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1: Açaí FM, 6h52, na Paidégua de ouvir ao som de Ferrugem, Casal do Mal. E é nesse clima aqui de pagodinho gostosinho que a gente vai embalando o finalzinho da tarde, comecinho da noite e o finalzinho do nosso programa também, é, meus amores. Chega ao fim, mas só por hoje, viu? Porque amanhã eu tô de volta das 15 às 19 horas pra comandar a baguncinha mais gostosa da sua tarde. Programa Açaí Show e eu, sua amiga Tata Lobato, te fazendo companhia. Com muita alegria, informação, música boa, alto astral e, claro, né, tititiratatá com todos os babados do mundo dos famosos. Mas, ó, não desgruda da gente não, vai, fica cada vez mais coladinho com a gente. Não é porque o programa acabou que você vai sair daqui, sai não, viu? Programação continua, que é diretaço pra você, te fazendo companhia, meu amor, onde você estiver. 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Pesquisa aí, Açaí FM. Achou, baixou, pronto, ó. Só o filé, como eu costumo dizer por aqui. 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Aproveita, já dá aquelas piadinhas no nosso site www.açaifm.com e no nosso Instagram. Cola com a gente no Instagram, bebê. É, cola com a gente no Instagram. 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E aí você fica por dentro de tudo que rola por aqui nos bastidores, conhece seus locutores favoritos e aproveita, já me segue no Instagram também. Tata Lobato Locutora, que eu vou adorar de paixão ter você juntinho de mim. E ó, espero que essa noite seja pai d'égua, combinado? Espero que seja tudo pai d'égua com você, com muita energia positiva sempre. Hoje, finalizando já o meiote de semana, dia 9 de setembro de 2026. Não esquece nosso encontro marcado de segunda a sexta, das 15 às 19 horas. Eu te espero por aqui nas ondas do rádio da Pai d'égua de ouvir. E eu vou deixando as últimas pra você por aqui. Até amanhã, se Deus quiser. Tchau, tchau. Fui!

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1: Muito boa noite, está no ar o meu seu Conexão com Deus, com muita alegria, com muita gratidão, com muita fé. Estamos aqui ao vivo, meiuca da semana, quarta-feira, 3 dias úteis, findando, e hoje o dia passou, a noite chegando, e estamos colocando neste momento as nossas preces, os nossos pedidos, as nossas vidas no altar de Deus, crendo que o nosso Deus, ele age por cada um de nós. E vem aí muitos louvores impactantes. Faremos oração juntamente com você, a oração da fé, uma poderosa palavra de Deus. Estaremos iniciando, esvaziando o negativo. Existem coisas negativas dentro de nós? Nós já fomos infectados por tantas setas, rejeição, coisas que aconteceram no passado. Existem sequelas dentro de nós, mas existe um poder que nos cura e que nos liberta. Logo mais, precisamos ver novos horizontes e o que pode acontecer quando nós somos tão machucados. Vamos juntos, que vem muita coisa boa por aí. E é bom demais saber que você está do outro lado, depois desse dia tão abençoador, esse dia findo e a noite que chegou. Vamos cantar junto, Felipe Araújo, Deus Coloca o Chão.

Isaías 55. Porque os meus pensamentos não são os vossos pensamentos, nem são os vossos caminhos os meus caminhos, diz o Senhor. Porque como os céus são mais altos do que a terra, deste modo são os meus caminhos mais altos do que os vossos caminhos, e os meus pensamentos são maiores do que os vossos pensamentos. Não existe nada mais extraordinário na vida do que descobrir que existe um Deus no céu que se importa comigo e com você. Entre milhares de verdades que são passageiras, uma é para

somos amados, amados por Jesus de maneira sobrenatural. E por mais que você seja criativo, por mais que você seja inteligente, os seus planos são pequenos demais perto daquilo que Deus tem para você. Os nossos planos são pequenos, os nossos planos são frágeis, mas os planos do Senhor são extraordinários. Os planos do Senhor são maiores do que os nossos. Os planos do Senhor vão além da nossa capacidade. Por isso, a minha palavra sobre você aqui nesse lugar é: coloque o pé.

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3: Hoje é dia de celebrar a vida, hoje é dia de agradecer a Deus, hoje é dia de bendizer e louvar o nome do nosso eterno Deus. Queremos oferecer para o nosso aniversariante de hoje, Salmos 126, você pode ler, e também todos os louvores que virão aqui na sequência do nosso programa Conexão com Deus. Estou falando desse jovem senhor, pai de dois filhos, mora aqui no bairro do Penta, o Rodrigues, que é um mantenedor fiel de todos os meses, já faz anos e anos contribuindo. Você faz aniversário e nós agradecemos a Deus pela sua existência, pelo dom da vida, esse jovem senhor que transmite essência, que transmite generosidade, que está semeando e com certeza virá uma grandiosa colheita. Parabéns por essa data tão importante, por essa troca de idade. Nós rogamos ao eterno Deus que derrame muitas e muitas e muitas copiosas bênçãos dos céus, como estão descritas e afirmadas em Oséias 6, versículo 3. E vamos juntos adorar a Deus, mais um louvor abençoado, Aline Barros. Tem que haver mais. Vamos juntos estar adorando e cantando ao Senhor Jesus.
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2: E vamos juntos aqui interagindo com os nossos ouvintes que sempre estão em sintonia conosco, uma alusão toda especial para a Vânia Feijão. Logo mais nós estaremos orando aqui, pedindo a intervenção de Deus. A nossa ouvinte Adriele pede para que Deus venha cobrir de muitas e muitas copiosas bênçãos, protegendo, ajudando, abençoando. E o Fabrício pede oração porque precisa que o seu relacionamento com Deus seja restaurado. Nós temos a Bia, temos o Kaique, temos a Maria pedindo oração, crendo nos milagres e nas grandiosas intervenções de Deus. Logo mais nós estaremos orando. Se você tem um pedido específico, pode entrar em contato conosco. Atendemos pelo WhatsApp, o DDD 9391-173431. O DDD 9391-173431. Tem um exército de homens e mulheres pagando o preço e orando pela sua bênção, pela

Um alusão todo especial para nosso ouvinte de todos os dias, Tereza Bentes, bairro Bela Vista, que sempre está em sintonia conosco. Obrigado pela sua incrível audiência. Rogamos ao Eterno Deus que abençoe poderosamente em nome do Senhor Jesus. Chegou aquele momento que nós estaremos compartilhando uma porção da poderosa palavra de Deus. Vamos juntos, oremos! Deus Todo-Poderoso, Criador dos céus e da terra, somos grato a Ti, mais grato a Ti, Senhor. Obrigado, Pai, porque cremos que vamos viver coisas grandiosas. Cremos que Tu estás preparando o melhor para a vida de cada um. Vai visitando agora com a Tua presença que ilumina, a Tua presença que transforma, Tua presença que aquece, Pai. Tua presença onde está é solução. E nós queremos agradecer, grandioso Espírito Santo, pelo Teu poder em nome de Jesus. O nosso texto de hoje vem de 2 Samuel 9. 2 Samuel 9. É um texto que fala de dois grandes personagens que se destacam no texto. Certa ocasião, Davi perguntou: resta ainda alguém da família de Saul a quem eu possa mostrar bondade por causa da minha amizade com Jonatas? Então chamaram Ziba, um dos servos da casa de Saul, para que se apresentasse a Davi. O rei perguntou: você é Ziba? Sou teu servo. Eu amo essa palavra, essa descrição, servo. Nós estamos aqui para servir, estamos aqui para contribuir, estamos aqui para ser útil. Você é útil na família? Você é útil no bairro? Você é útil na cidade que você vive, convive? Você é útil na comunidade? Você é útil na igreja? Quem é útil faz alguma coisa, quem é útil contribui com o espírito de servilismo, que coisa bonita. E o versículo 3 continua: o rei perguntou-lhe: resta ainda alguém da família de Saul a quem eu possa mostrar a bondade de Deus? Ainda há um filho de Jonatas, aleijado dos pés, respondeu. Onde está ele? Perguntou o rei. Ziba respondeu: na casa de Maqui, filho de Amiel, em Lodebar. Então o rei Davi mandou trazê-lo de Lodebar. Quando Mefibosete, filho de Jonatas e neto de Saul, compareceu diante de Davi, prostou-se com o rosto em terra. Mefibosete perguntou a Davi. Ele respondeu: eis aqui o teu servo. Não tenha medo, disse-lhe Davi, pois é certo que eu o tratarei com bondade por causa de Jonatas, o seu pai. Vou devolver-lhe todas as terras que pertenciam ao seu avô Saul, e você comerá sempre à minha mesa. Mefibosete prostou-se e disse: quem é teu servo para que te preocupes com um cão morto como eu? Existem pessoas que tem pensamento de cachorro morto. Quando você lê 2 Samuel 9, versículo 8, o cenário da vitória, o cenário do milagre, o cenário da bênção, o melhor cenário é o cenário que Deus prepara. Alguém perguntou hoje para mim: pastor Teixeira, o que eu faço? Eu falei: prepara o ambiente, prepara o ambiente, prepara o cenário. Ah, mas é difícil. É fácil. Se você estiver do lado de Deus, onde quer que você vá, você vai ter vitória. Ei, vai ter prova? Vai ter, e vai ter mais provas que virão. Vai ser maiores. João 16, 33, Jesus falou: tendes bom ânimo. Precisa ter ânimo para vencer. E nós precisamos esvaziar das nossas negatividades. Ah, o casamento acabou, eu fiz de tudo, aquela pessoa não quis conviver comigo. Existe vida após uma separação. Ah, existe vida após um estupro.
Existe vida após a morte do pai, da mãe, de um amigo, as perdas, nós não estamos preparados, nos destrói por dentro o nosso emocional, o nosso psique, e a gente lida, a gente ouve, a gente convive com pessoas que têm uma somatória de doenças psicossomáticas, porque vai somando desde da infância, adolescência, juventude, fica adulto. E são muitas coisas que acontecem nos processos que nós passamos. Mas aconteceu com a vida de Mefibosete. De repente, em um momento de luta e de guerras, a sua criada, a sua babá ia levando, subindo uma montanha muito alta, de repente escorregou e aquela criança ficou aleijada de ambos os pés. E foi parar em uma cidade chamada Lodebar, terra sem pasto, cidade sem comunicação. Para muitos era o pior lugar. E ele, neto do rei Saul, filho de Jônatas, o melhor amigo de Davi, o qual Davi fez uma aliança de abençoar os seus descendentes. Uma aliança de fidelidade, uma aliança de generosidade, uma aliança de mostrar a bondade. E quando Davi chegou no trono depois de anos e anos, ele lembrou. E Mefibosete, ele tinha o pensamento de cachorro morto. Por que que eu estou vivendo nessa situação? Por que aconteceu isso comigo? Neto de rei. Príncipe, mas uma mentalidade de derrotado, uma mentalidade de fracassado, uma mentalidade de escravo, não consigo, não posso, nada dá certo, porque a vida foi infectando, uma deficiência infectou, a rejeição me infectou, uma cidade tão difícil de viver, a pobreza, a miséria. Ah, eu nasci para morrer desse jeito. O que eu vou fazer da minha vida? Autopiedade. Mas quando Davi mandou os seus servos procurá-lo, Deus está procurando você para abençoar você, para exaltar você. Imagina quando chegaram a comitiva do rei de Israel, entrando na cidade de Lodebar. Ei, você sabe aonde mora essa pessoa chamada Mefibosete? Sim. A rua, o endereço, a casa, sim. Lá na casa de Maqui. Chegaram lá. Colocaram ele e ele começou. O que vai acontecer comigo? O que vai acontecer? Eu sou o único descendente vivo, deficiente. E quando ele chega no palácio, o rei teve um acolhimento de príncipe. Olha, o melhor de Deus vai acontecer, está acontecendo. O final que Deus está preparando é grandioso. E todos os dias, ele estava sentado à mesa do rei. É assim que Deus faz. Mesa é lugar de comunhão, é lugar de vitória, é lugar de diálogo, é lugar de conquista. E na mesa ele não era deficiente, porque a sua parte superior, demonstrando o peitoral, o seu rosto e cabeça, estava perfeito. É assim que Deus faz. E ele viveu os seus melhores dias. O que tem acontecido com você? Ei, nós temos um especialista que nos dá referência, Davi. Especialista em eliminar as negatividades da vida. Desde cedo ele começou a conviver com a rejeição. Mas nada foi infectando, porque ele decidiu orar, ele decidiu louvar, ele decidiu escrever, ele decidiu viver no centro do querer de Deus.
E para onde ele ia, ele sempre foi o defensor da força, da sabedoria, da lealdade, da dedicação, inspirando desde cedo. Ei, se você viver do lado de Deus, ele segura nas tuas mãos. E ele diz: não temas, eu estou contigo. Eu fico imaginando quando Mefibosete dando um tchau para Lodebar. Tchau, Lodebar. Nunca mais, Lodebar. Nunca mais lugar de miséria. Nunca mais vida de derrota. Nunca mais espírito de cachorro morto. Você se sente morto para os sonhos, para as conquistas, para as ideias, para o novo relacionamento. O Senhor que ressuscita os sonhos, ele está aqui. Ele está aqui dizendo: eu tenho poder, eu tenho milagre, eu posso fazer o que você até hoje não pôde fazer. E queremos orar por você, seja quais forem as situações vividas que está vivendo. Hoje é dia de ter uma nova história, um novo rumo. O Senhor chama, o Senhor escolhe, o Senhor resgata, o Senhor restitui e chama para você sentar à mesa. Você quer sentar à mesa do rei? Você quer sentar e viver um banquete que você não viveu? O banquete de Salmos 23. Vamos fazer menção de algumas pessoas agora orando. Senhor, meu Deus, meu Pai, nesse momento, com muita gratidão, agradecendo a vida de cada ouvinte agora, crendo, Senhor, que tu estás entrando em cada casa. Obrigado pela vida de cada um que está sintonizado, que está ouvindo agora, enfrentando mazelas, situações em tantas áreas. Manifesta um poder de cura, um poder resgatador agora. Manifesta a tua presença poderosa, pessoas, Pai, que são comparadas, pessoas que não têm sonhos, não têm objetivo, se acha tão insignificante, tem pensamento de cachorro morto. Ressuscita sonhos agora. Senhor, olha para o Fabrício que está procurando a sua identidade e não encontrou, que ele venha encontrar em ti hoje. Olha para o Caí que esconde nos teus esconderijos. Olha, Senhor, para a Teresa, olha para a Bia, para a Maria, e vai derramando o teu poder para a vida de cada um. Vai recebendo milagres estupendos agora, em nome de Jesus. Amém, Jesus. Chegamos ao final de mais um programa Conexão com Deus, agradecendo a sua incrível audiência. Até amanhã, se Deus assim o permitir.

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1: Fala, e aí, pessoal, beleza? Tudo jóia? Olá, já estamos na quarta-feira e eu estou aqui, ó, feliz da vida de fazer parte do seu dia a dia com mais uma edição do Zona Livre. Aumente o volume, a gente curte a partir de agora 2 horas do melhor do nacional e internacional pop rock. O Zona Livre tá começando.
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1: Katy Perry com One Conchannely.

Programação na Livre, uma ótima quarta-feira, meio da semana pra você. MC Projota com Anitta faz parte, Sweet House e Mafia Save the World Tonight, Lady Gaga com Pop Arise, Alok com Remy Now, de Katy Perry com Wong on Channel. Na sequência, a gente curte no segundo bloco com Skank Resposta.

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metade do programa Zona Livre da quarta-feira, Icona Pop com I Love It, Katy Perry com A Water Awake, Tribalistas Velha Infância, Maroon 5 com Daylight e de Need Your Laser, Justin Bieber com Cold Water. Na sequência tem Sia, sucesso de Bored Set Free.

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0: Ouvimos no quarto bloco do programa Zona Livre, Rihanna com Road Boy, Chris Brown com Turn Up The Music, Britney Spears com Vertigo e Dizia com Birds That Free. Na sequência tem Bruno Mars com Talking Tune Da Moon pra gente curtir a beça no Zona Livre. A gente volta já, segura aí.
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